0: final das contas parece que ajudando, ajudando muito.
1: Um monte de
0: o bom é que eles tiveram a persistência depois disso, né? De continuar, né? Não foi uma parada que acabou desanimando a eles. Só que eles precisavam de dinheiro, né? E a gravadora, e eles precisavam de dinheiro, e a gravadora chegou uma hora que falou, ó. E aí? O disco não vendeu, gente.
1: Agora a água bate na bunda. É, o que a gente vai fazer, né? É. Isso aí. E músicas, Léo? O que você acha de músicas?
0: Cara, eu gosto só de uma música desse disco, que é Never Satisfied, tá? Que é a única música, assim, que eu gosto, que me remete a um semblante de Judas Priest aí, né? Quando a gente vai ver mais pra frente. Mas, assim, às vezes o ouvinte aí pode... Tem gente que muita gente gosta do rock and roll, tá? Tem pessoal muito saudosista que gosta. Sim. Mesmo dia, tipo, ah, o primeiro diz que o último tem o mesmo valor, né? Gostaria de lembrar, não sei se o pessoal já falou, é que eu sou guitarrista também, então, tipo assim, a gente chega uma hora que a gente avalia bem as coisas como um todo, né? Não fica mais só naquela da paixão. É lógico, pra mim é um disco que do Judas, assim, que eu não gosto musicalmente, mas considero da banda. Nunca vou deixar de falar, tal e tudo mais, mas a música, é só uma música mesmo que me interessa nesse álbum, que é essa que eu mais gosto. Tá, as outras eu pulo no player.
1: A gente abusou um pouco do conhecimento do Léo, que já deu pra perceber que é um cara que manja muito, né? Porque esse disco é assim, não é tão dentro do nosso hábito de ouvir, realmente ele tá muito total, fora, né? Total. Então a gente abusou do conhecimento dele pra ele descrever o álbum, as músicas, né? O que ele

0: segundo álbum de 1976, Sad Wings of Destiny. Aqui a gente já começa a ver um pouquinho da cara do Judas, né?
1: Aí sim, hein?
0: Já começa a mudar, aqui a gente já tem alguns clássicos, né, Léo? Aqui já dá pra agradar um pouco mais o fã, né? Já tem, eu falo que já começa a ter a maldade.
2: É, já começa a entrar a maldade na história.
0: Mas esse disco, ele é o segundo também com a mesma gravadora, né?
2: Exatamente.
0: E o último, né? Dessa gravadora, né? Eles acabaram optando por deixar de trabalhar nessa gravadora depois. Talvez até pelo fracasso que foi o Rock and Roll.
2: Eu acho, né, que ele pulou mesmo. Acabou caindo pro próximo disco esse problema. Porém, né? Acho que para a grande maioria dos fãs do Judas, né? Não estou incluso nisso, né? Surpreendentemente, mas para a grande maioria dos fãs do Judas, o Sad Wings of Destiny é o disco mais importante. E que eles mais gostam, na verdade. Se você for pegar muita gente que é fã do Judas, eles gostam mais desse disco porque para eles é o famoso, o verdadeiro disco de estreia do Judas. Quando o Judas aparece. É.
0: Corta o rock and roll.
2: Como eu tinha dito, a diferença de um disco pro outro é muito perceptível. Sim. É um negócio assim que você
0: estilo,
2: fala.
0: O estilo da banda é diferente.
2: É, um estilo diferente. É lógico, a gente tem ainda aquela produção datada daquela época, só que a gente já percebe o blues rock ficando pra trás mesmo, tá, entendeu? Entrando aquelas letras mais pesadas, com temas mais pesados. A sonoridade da banda já começa a se desenvolver melhor, os famosos solos alternando, né, de guitarra, porque assim
0: tem duetos já.
2: O que que acontece? A gente sabe que a parada é que muitas bandas foram influenciadas pelo Thin Lizzy, essa Sim. parada de harmonia de guitarra,
0: Slade também.
2: Então, Slade, só que o que acontece? O Judas foi a primeira em onde que os guitarristas alternavam solo na mesma música, os dois solavam alternando. Isso daí foi a primeira banda que de fato isso começou. Nesse disco a gente vê muito isso, né? A gente pega a faixa que abre, que é o Victims of Changes. A música tem
1: paulada, hein?
2: Não, já começa assim. É uma música técnica, né? Cheia daquele estilão, um riff com bastante pentatônica e tal. Um começo, como dizem, como no show o Reaper gostava de falar, né? Que essa música não precisa nem de introdução, né? E eles começavam a tocar a música, porque a música, né? Quem não conhece, né? Introdução épica, um dueto, né? Épico no começo. Então, tipo assim, o disco ele já é diferente por si só, por esse tema, pela sonoridade. E, cara, só clássico atrás de clássico, né? As músicas negligenciadas, né? Vale lembrar que Victims of Changes tem o Al Watkins, é acreditado também como um dos autores da música.
0: Que é o primeiro vocalista.
2: Primeiro vocalista do Judas. O disco tem Reaper, né? The Reaper, que toca até hoje nos shows da banda.
0: Uma das minhas preferidas desse disco é
2: então, The Reaper é uma música, assim, bacana, com uma história legal, utilizando... A gente falando aí sobre, né, o Jack Stripador, né? Então, tipo assim, é uma parada bem legal como foi tratado esse disco nesse período. É óbvio, foi o último disco dessa gravadora, né? Que bom, né? A gente tem que agradecer muito que isso tenha acontecido no próximo, porque a qualidade só vai aumentando.
0: Só vai melhorar.
2: Pra frente só vai melhorando. A banda, ela começa a entrar naquele patamar onde que tornou ela uma lenda do heavy metal, né? E, cara, o disco tem Tyrant, Genocide, Victims of Changes, Reaper, Dream Deceiver.
0: Nossa,
2: então, tipo assim, né? Então, tipo, tem até instrumental prelude, essas paradas é legal pra caramba. No disco, ele é um disco muito legal. Não é o meu preferido do Judas, a gente vai falar dele, mas não é de massa. Mas
1: é o preferido de muita gente, né, cara? Que nem você falou.
2: No meu ponto de vista, dá uma 80 pessoas que você conversar aí por cento, aí vai te falar que é esse disco.
1: Uma galera ama esse disco. Ele tem uma capa muito bonita.
2: Né? Demais.
0: Já começa a ter alguma coisa do que vai ser dali pra frente. Obviamente ainda não é, né? A águia ali, né?
1: Mas
0: já tem um anjo, tem asas, já tem uma...
2: já entra naquela temática que outras bandas já estavam fazendo, Sim. né? O Saba, todo mundo já colocando, não, vamos chocar. vamos chocar, né, desde a capa.
1: É, a própria, o próprio LED, né, usou muito esse negócio do anjo decaído, né?
2: É, assim. Tinha muito esse tabu, né? Antigamente tinha muito disso. Se você usasse qualquer símbolo religioso em qualquer coisa...
0: Chamava atenção.
2: Chamava atenção. Vale lembrar que o marketing, vamos lá, entre aspas, ruim da sua banda ser considerada, ter qualquer parte com o tinhoso, fazia vender muito mais seu disco.
1: Sim,
2: entendeu? Então, fazia muito sentido. Não que eu acho que a intenção tenha sido isso, né? Tanto é que o nome do disco é Sad Wings of Destiny, né? E não existe uma música com esse nome, na verdade.
0: Só dá um nome pro álbum.
2: E o conceito como um todo, né? Ficou muito bom. O disco é um clássico.
1: É um clássico. E chupa Roger Ben.
2: Que Deus o tenha.
1: Então vamos lá, músicas preferidas desse disco. Então eu já vou começar aqui, vamos deixar o Léo por último aqui. Só o Léo falou desse disco, tá economizando o nosso trabalho.
0: Vamos chamar ele sempre,
1: cara, que fica muito mais fácil pra gente aqui. As minhas preferidas aqui, Victim of Changes, que eu acho uma das melhores músicas do Judas Priest.
2: Demais.
1: The Reaper e Genocide.
0: Putz.
1: Ah, já fui no filé, né?
2: É difícil não escolher.
1: É difícil escolher.
0: Vou manter, não vou mudar não. Vamos nessa, já tinha marcado as três também.
2: Bom, eu gosto do disco como um todo, mas se eu fosse pra escolher minha predileta, é Victims of Changes, cara.
1: É animal, né?
2: Victims of Changes é... Cara,
0: virou um clássico,
2: ele é legal,
0: né?
2: De tocar, ele é uma música... Assim, ela é gostosa de você tocar, é uma música que... Quando eu dava aula de guitarra, pegava um aluno mais específico, eu gostava muito de tocar junto, de passar essa música. Cara, é show de bola.
0: Elenca mais duas aí pra gente, Léo.
2: Ah, cara, Dream Deceiver é legal, eu gosto bastante. Tyrant eu gosto também. Epitaph também, pô.
0: Show de bola.
2: É
0: só pra gente elencar as três preferidas.
2: Tranquilinho.
0: Maravilha. Isso.
1: Terceiro álbum, Sin After Sin, de 1977. Esse, fala aí, Pim.
0: Aqui a maldade está estabelecida.
1: Essa foi a melhor frase que eu já ouvi.
2: Não, melhor. O pecado está
0: estabelecido. O pecado.
1: Pegou, né? Sensacional. Assim, confesso que eu gosto mais do Sad Wings of Destiny do que do Sin After Sin. Não é dos meus preferidos esse, mas é um bom álbum, né? É bacana, é um álbum bacana. Assim.
0: Eu gosto desse álbum. Acho que ele começa a demonstrar um pouco mais de peso.
1: É.
0: Aqui. Eu acho que esse que é o grande barato, né? Então, pra mim, é um álbum assim que eu flerto mais com ele.
2: É, na verdade, muda a produção, né? Roger Glover começa a produzir agora o Judas. Começa a se mudar também o aspecto pessoal deles, né? Começa a se usar as roupas mais agressivas. O Judas, com esse novo tipo de produção, eles têm um pouco mais de liberdade para trabalhar as letras, né? Das músicas que seguem mais aquele estilo que hoje é pré-estabelecido no heavy metal, de falar de várias situações aí não tão legais quanto convencionais. Né? Mas esse disco ele é muito bom, trazendo muita coisa que hoje ficou no Judas, né? Como esses estilos mais batendo o martelo de vez no quesito daquelas guitarras mais marcantes, né? Com vários duetos no disco. Aquela sonoridade mais cortante também entra nesse disco do Judas, né?
0: Sim.
2: A gente via que tinha uma sonoridade de guitarra mais datada ainda no Sad Wings. Sim. Mas a partir do Sin After Sin, as músicas já passam a ter aquela guitarra mais cortante.
0: Aumentar o drive.
2: Os caras falam, vamos deixar um negócio. Ou seja, o pecado começa aqui.
0: Exatamente.
2: Na verdade. É um disco muito legal, eu gosto muito do Sin After Sin. Eu acho que dentre esses discos anos 70, eu acho que é o meu predileto do Judas.
1: Legal.
2: Dos anos 70 do Judas, é meu disco predileto, o Sin After Sin. Eu acho ele um disco muito, muito inspirado, sabe? Tem músicas legais, ele tem músicas variadas entre si, que eu acho muito legal. Não que tenha perdido aquela homogeneidade do disco, sabe? Aquela parada, tipo assim, você vê que as músicas seguem todos o mesmo padrão,
0: sim,
2: mas elas são diferentes
0: entre si. São originais.
2: São originais,
0: tem um estilo,
2: exatamente.
0: Estilo.
2: Então, as músicas são trabalhadas, né? Tem um baterista diferente. Então, eu gosto muito desse disco. Snapter, sim. Aqui a gente tem Diamonds and Rust, que depois ficou extremamente famoso.
1: É um cover, né? Que é um cover, né?
2: Que é um cover da João Baez. Já foi falado aqui no Pod Rock, num episódio. Aí,
0: olha, ouvinte!
2: É, eu sou ouvinte do Pod Rock, eu sou ouvinte. É, já foi falado aqui pelo pessoal aqui, show, né? Num episódio só sobre covers famosos aí. É uma música que foi colocada pra fechar o álbum, né? Falou, ó, precisa de 5 minutos aí, 4 minutos aí.
0: E ela é a música que mais destoa do estilo do álbum, né? Ela tem uma baladinha ali da época, parece, com um pouco mais de peso, que não tem nada a ver com a versão original, com a música lenta, né?
2: Exato. Toda,
0: né? Mas ela tem uma levadinha bem anos 70, assim, mas não muito rock and roll, né? Eles colocaram um estilo um pouco diferente nessa
1: era
0: música.
1: Aquele,
0: né?
1: Pop setentista.
0: Isso,
1: né?
0: Um pop setentista. Eu tava caçando a
2: terra.
0: É, de fato, com disco, disco, talvez. É, ali, sim, um pouco disco, né?
1: E o Judas adotou, né? Tipo, até hoje acho que eles tocam, né?
2: Sim, até hoje. Essa música, né? Sendo colocada como um cover de última hora, de fato ela ia destoar. Então, cara, a gente precisa fazer alguma coisa e tal. Pra você ver como é que a influência de cada músico do Judas era um negócio meio diferente, né? Você pegar a original da Diamonds and Rust, cara, não tem nada a ver. Tipo assim, nada, na verdade, a única coisa que tem é a levadinha. Só que eles trabalharam a música pra ela ficar metal e tal, né? Pra ela ficar mais pesadinha. Mas pra você ver como é que eram as influências, né? O pessoal tinha influência, enquanto hoje nós tocamos metal influenciado por esses caras, eles tinham Beatles de influência, sim, eles tinham uma parada toda.
0: Por isso que eles são importantes, né?
2: Então, é uma coisa que o pessoal gosta de negligenciar, mas na verdade é isso. E quando você vê uma música como essa, que até hoje faz sucesso, eles tocam até hoje, né? Que é uma música que chega uma parte do show, a galera começa a gritar porque quer ouvir ela.
0: Vira um clássico.
2: É, vira um clássico, mesmo sendo um cover.
0: E muita gente não sabe que é cover também, né? Vou falar minhas músicas preferidas, então. Vou queimar a largada aqui.
1: Vamos lá.
0: Sinner, eu acho sonzeira. Descendant Aggressor, eu acho que essa não tem como...
2: Essa não tem como não gostar.
0: E eu vou deixar a Diamond Rush pela importância dela, vai. Não é a música assim mais pesada, eu gosto de som mais pesado, mas acho que ela tem uma importância nesse disco.
1: Cara, eu, agora minha vez de falar.
0: Por isso que eu comecei.
1: Exatamente as mesmas. Sinner, Diamonds and Rust e Descend the Aggressor também são minhas preferidas, então eu vou junto com você.
2: Ó, eu gosto de Starbreaker, né? Starbreaker, inclusive, tinha voltado aí no começo dos anos 2010, eu tinha voltado pro set do Judas nos shows, Starbreaker, uma música difícil de cantar, e o Rob tava mandando bem nela, porque a gente sabe, o Rob hoje é um senhor, né? Mas cara, Starbreaker é muito bacana, eu gosto muito dessa música, né? Dissident Aggressor, não tem como eu não votar nela também, vou copiar de vocês aí, né? Raw Deal também, eu gosto bastante, música muito legal, tá bom?
0: Show.
2: Sinner é chovendo molhado, né? É a música que
0: mostra o que vai ser o álbum.
2: Que mostra, né? O legal dessa música é que já entra com os dois pés no peito, né?
0: Nossa.
2: Sinner, né? E, cara, ficou demais. Esse disco é muito bom. Eu gosto muito dele.
0: Também gosto. Show de bola. E o quarto álbum de 1978, Stained Glass. Também um ótimo disco, mas a gente estava comentando aqui antes. É um disco assim, que ele é um pouco sequência do que vinha sendo feito, né? Ele não tem aquela mudança que a gente comentou no álbum anterior de trazer algo mais pesado.
1: Ele talvez é tipo uma sobra do Sin After Sin. Não sei se...
0: Pode ser que seja
1: alguma coisa assim, mas assim, eu já prefiro o Stained Glass ao Sin After Sin.
0: Eu prefiro...
2: O Stained Glass, ele tem muitas poucas curiosidades perto de outros discos, né? Esse que é o maior problema. Dentre umas coisas que tem, que eu tava lembrando aqui agora, esse é o último disco que tem alguma música creditada pro próprio Ian Hill, coitado, cara. O Ian Hill.
1: Aê!
2: O Ian Hill. Ai, cara, olha. Eu fico com dó, cara. Quando eu assisto show ao vivo do Judas, eu fico com dó, cara. Mas beleza.
1: Ele vai nos shows ou não?
2: Ele vai, o baixo
1: dele... Eu nunca vi ele no show.
2: Não, ele vai no show, o baixo dele é alto pra caralho. Cara, você sabe o que é o pior? Se você vendo assim de longe, mano, ele joga com aquele baixo dele pra cima e pra baixo o tempo todo. Não tem como não ver ele. O problema é que eles ficam muito lá atrás. O palco do Jedi fica do lado da bateria. Ele e o baterista ficam um do lado do outro.
0: A cozinha fica ali.
2: É, né? Geralmente é só o vocalista e os guitarristas que ficam ali na frente, né?
1: Não, cara? Claro que ele é uma peça-chave do Judas, mas... mas é uma piada clássica, né? Que ele some no Judas, né? Eles...
2: Vamos lá, ó. Invader. É a última música acreditada pelo Ian Hill. Nesse disco também, a gente teve a Beyond the Realms of Death, né? Que é aquele
0: clássico,
2: classicaço que... Aquele dedilhado do começo da música é o Les Binks que fez, cara, o batera. Um dia eles chegaram no estúdio lá, deram de cara com o cara brincando com a guitarra, ele tava tocando essa introdução. Ô, cara, mostra pra mim o que você tá fazendo aí. Olha famoso... só que música que virou,
1: meu. Aquele famoso, o que é isso aí que você tá tocando? Ah, não sei, tô fazendo, né?
2: Sei lá, cara, apertei uns negócios. Não, mas o Les Binks, ele era um músico estudado mesmo. O Les Binks, ele era, a gente pode assimilar ele ao John Cota, que, por exemplo, que tocou no muito tempo no Scorpions. Ele já era um músico que tocava fora, com outras bandas, acabou sendo contratado durante um período pra tocar com o Judas, entendeu? Então ele foi gravando esses álbuns aí, depois ele sai lá no Hellbent for Leather, mas ele já tinha um negócio. Então, tipo assim, ele era melhor na bateria, mas ele era multimúsico, tocava outras coisas. Né? Esse disco, eu concordo com o Neto quando a gente avalia dessa forma. Talvez... ele tenha sido ele lembra muito você ter sido uma sobra do Sin After Sin, porque pra mim ele não parece tão diferente.
0: Sim. É, não ele trouxe nenhuma novidade.
2: Exatamente, não parece tão diferente. Embora ele tenha uma faixa, né, que eu acho que é um dos primeiros expoentes do speed metal, que é Scyther. Scyther eu acho que é, pra época, uma das músicas mais rápidas. É que depois começou a entrar Motorhead, outras bandas aí mandando ver música mais rápida, mas tipo, Scyther... eu acho que é um dos expoentes aí do...
1: uma música importante, né?
2: Foi uma música importante, assim, pra história do metal como um todo, né? E Scyther.
0: E é uma das músicas que grita no álbum, na minha opinião. Tá entre as minhas preferidas.
2: Sim. Essa música, ela é legal, ela tem um timbre bacana. Inclusive, ela na internet tem uma apresentação ao vivo do Judas nos anos 70, com o Rob Halford vestido igual o John Travolta no balançando a noite tocando Scyther, né? Como eu havia dito, né, no Sin After Sin, eles começaram a mudar as vestimentas. Sim. Eles ainda não tinham entrado no pré-estabelecido couro total, mas eles já estavam naquele negócio, já mudando o cabelo,
0: já chamava atenção.
2: Inclusive, o Rob Halford já começou com o cabelo curto a partir desse disco. Nos outros discos ainda você pega vídeo dele com o cabelo comprido e tal. Sim. Né, tocando com chapéu ao vivo, sabe? Você vê um monte de coisa mais assim. Então, o Stained Glass, cara, só que ele foi considerado um dos 50 álbuns da época de metal, mais importantes de metal, se não me engano, 43º, parada assim.
1: Mas quantos álbuns tinha de metal lá em 70?
2: Não, justamente. Não, mas é que ficava na parada de sucesso, como eu havia dito.
0: Não, ele é um álbum importante.
2: Ele é um álbum importante no final das contas. Assim, pra gente hoje, avaliando como um todo, por tudo que o Judas Priest fez, acaba meio que passando batido.
0: Concordo.
2: Entendeu? É que diz que ele passa entre dois discos bons, sabe? Ele entra, foi um disco muito bom, um disco lá que ficou no nível e depois um disco bom de novo, entendeu? Mais ou menos assim. É um disco legal, bacana pra caramba, e tem músicas aí que fizeram sucesso. E Scyther, na volta do Robin em 2005, Scyther tava no set.
0: Sim.
2: Entendeu?
1: Então, música importantíssima.
2: Pô, bacana.
1: Vamos deixar o Léo puxar, então.
0: Vai.
1: Quais as músicas preferidas?
0: Agora só três, hein, Léo? Só três. Você tá roubando.
2: Então, vai lá. Better Than You, Better Than Me, eu gosto muito, tá bom? É desse disco também.
0: Que é um cover, né?
2: É um cover. Por incrível que pareça, mais um cover aí. Aí, Beyond the Realms of Death, eu acho que essa daí todo mundo vai votar nela, não tem como não votar nela. E Invader, né? Homenagem pro nosso querido baixista Ian Hill aí, negligenciado aí. Mas são músicas que eu gosto muito no disco. Esse disco ele é bom, recomendo aí a galera que gosta do somzinho mais 70, assim, já, né, com o pezinho no metal aí. É um bom disco de se ouvir.
1: Então vamos lá. Minhas preferidas, claro, Beyond the Realms of Death, não tem como. Exciter, e eu vou na faixa título, Stained Glass.
0: Beyond the Realms of Death, Exciter e Invader. Vai, pra ficar diferente. Então fechou.
1: Isso aí.

0: quinto álbum de 1978, Killing Machine, ou, se você preferir, Hellbent for Leather. Esse álbum, ele tem dois nomes, né? Eu, pra ser sincero, sempre conheci ele como Hellbent for Leather, e depois de muito tempo que eu vim a descobrir que ele tinha esse segundo nome. Aliás, foi esses dias no Spotify que eu fui abrir, eu falei, o que diabo que é Killing Machine? Eu fui, é o Hellbent for Leather. Então, ele foi censurado o nome Killing Machine, né?
1: Isso. Na verdade, o Judas, ele teve sérios problemas com, não só com esse álbum, mas o próprio Unleashing the Nihilist, que é um disco ao vivo, que em muitos lugares ele é um live in Japan, velho.
0: Olha só.
2: É. Uma censura de pregar violência, né?
1: Na verdade, o Unleashed in the East ainda era um tipo assim, era um problema mais que eles diziam que foi feito, que tinha dobra feita em estúdio, aquela parada. Então ele tinha uma polêmica de não ter sido de fato, fato gravado.
0: Famosos overdubs.
1: Então, que nem aquela parada também com um disco do Metallica lá que tem Phantom Lord ao vivo.
2: Sim.
1: O pessoal até hoje tem aquela lenda dizendo que aquilo também foi feito assim. Mas o Killing Machine, né, ou Hellbent for Leather, né, como é muito mais conhecido aqui no Ocidente, ele teve um problema muito sério com o nome, com o mercado americano. Porque o que acontece? O Judas, quando a gente volta lá no começo, no Rock and Roll, no Sad Wings of Destiny, estava muito fechado ali na Europa. Aquele circuito Inglaterra tal, e tudo mais, como estava saindo. A partir do Sin After Sin, que começou-se a buscar, né, o fora, o Roger Glover falou, não, cara, a parada de vocês têm que ir pro mundo, não é pra ficar mais aqui, não. Né, a diferença de um produtor que já, no caso, já era um músico famoso, o Roger Glover, baixista do Deep Purple, né, a história era outra já, né, não, é pra ganhar o mundo, não é pra ficar só aqui. E quando entrou no mercado americano, né, é sabido, né, que era extremamente conservador, né, as pessoas com relação a rock, né, o rock pra ganhar o seu espaço nos Estados Unidos era muito complicado.
2: Sim.
1: Tanto é que as bandas que ganharam espaço americano cedo lá são famosíssimas hoje.
2: Até hoje.
1: Então, o que acontece? Quando chegou esse álbum lá, que a primeira tiragem estava com o nome Killing Machine, uma das lojas mais famosas que tinham lá nos Estados Unidos na época, a Kmart, falou assim, não, esse álbum não entra aqui. Ou vocês mudam o nome disso daqui, a gente não vai vender aqui. A Kmart era muito grande. Walmart, Carrefour, era um negócio absurdo.
2: A força de venda muito grande.
1: Qualquer cidade tinha uma. Então, pô, eles iam perder muito dinheiro. Então, eles acharam muito melhor ir lá refazer toda essa parte de tiragem do álbum, com o nome Hellbent for Leather, tal e tudo mais, e ficar. Outra grande coisa é que, de fato, nesse disco fica estabelecido um estilo mais com as roupas de couro, cheio de spikes, né? O Rob Halford com o chicote na mão, com o capzinho, né?
2: Que é o visual que eles vão levar daqui pra frente.
1: Naquele estilo mais sadomaso, né? É o que eles levam daqui pra frente.
2: Sim.
1: Fica a partir de
0: Hellbent for Leather. Virou uma marca registrada do Judas, né?
1: Fora que o disco, né? Um disco metal do Judas, pra mim, começa no Hellbent for Leather, que aqui é metal. Todas as músicas do disco é metal, embora eu não concorde com a faixa inicial desse disco, que pra mim é um belo de um coito interrompido. Não, porque Deliver the Goods pra mim é uma música muito assim, morta pra começar um disco. Eu teria começado esse disco com Hellbent for Leather, se eu fosse o produtor.
2: Ela não é uma música de abrir disco.
1: Não.
2: Ela não é leve, né?
1: Não, ela é
2: introduçãozinha, né? Que vai cortando,
1: assim.
2: Ela não é uma boa música pra abrir disco, concordo. Mas ela é pesada.
1: É pesada, não. É que, assim, a gente que toca assim metal, a gente ouve bastante, já foi muito show, a gente sabe que o legal, né, banda começar com a primeira música do disco que tá na turnê.
0: Tem que começar agredindo.
1: E a música tem que começar dando impacto, fazendo a galera pular e tal. E essa música, cara, só que vale lembrar que também nessa época o Judas já tinha começado a excursionar fora. O Judas já tinha gravado o Unleashed the Nihilist no Japão, né? Que é um disco ao vivo, né? Hoje a gente tá falando só dos de estúdio, né? O Judas já tava começando a tocar em lugar muito grande nessa época. Já tinha passado a época de ficar abrindo pra todo mundo. Uhum. E eles já ter o próprio show deles. Então, tipo assim, o Hellbent for Leather é aquela hora que o marketing do Judas fica grande. Então, começa a vestimenta, o som, o disco entra o metal mesmo, entra nesse disco aí. Eu não me lembro se é nesse disco ou se é no British Steel, agora não lembro agora. Não lembro se é a partir desse disco o Robbie entra com a Harley, eu não lembro se é com esse disco, mas eu tenho quase certeza que é com esse disco. É o disco assim que eu acho que fala, pronto, Judas.
0: Falando dos anos, dentro dos anos 70, esse é o meu preferido.
1: É o teu preferido.
2: É o meu, acho que também. E voltando na questão da música, né? Da primeira faixa, Eles tinham a Killing Machine, que era o primeiro nome do álbum, que é uma puta música, e a Hellbent for Leather, que também é uma puta música, né,
1: pois
2: cara?
1: Podia ter duas opções,
2: podia,
1: né?
2: Podia ter aberto com qualquer uma dessas duas,
1: exatamente,
2: né? Seria melhor. É. Mas a Deliver the Gods, eu acho que é uma das minhas preferidas desse álbum também, viu? Eu gosto muito dessa música.
1: Não, eu gosto. A música é legal. As letras dessa época também, você já existia uma maturidade, né, no trabalho lírico já. A produção do álbum é muito melhor. Você ouve, tipo, é que nem eu falei. Você fala que esse é o primeiro disco metalzão do Judas, justamente pela produção. Você já sente um peso maior em tudo. É o último disco Les Vintes também, a partir daí ele sai. Tanto é que, cara, a introdução de Hellbent for Leather no show do Judas, a hora que ela entra, pá, pá, aquele negócio vai crescendo. Pô, quem não gosta daquilo?
2: É muito bom. Aquilo faz o garotinho passar a gostar de heavy metal na hora.
1: Eu, né? Neto, você já foi também show do Judas?
2: Não, nunca fui.
1: Então, eu e o Neto já foi. Então, tipo assim, cara, a hora que entra essa música, porque assim, geralmente ela é um bis hoje em dia, sim, né? Teve um período, tipo, a Tour do Painkiller começa com ela. A Tour do Painkiller é essa música que abre. É. Por incrível que pareça, eles não abrem com Painkiller. Painkiller toca lá pro meio do show. Até entendo porque é uma música difícil de cantar. Eu acho que tinha que aquecer.
0: Bem aquecido, a batera também, tá bem aquecido.
2: Mas a importância desse álbum em termos de peso no heavy metal é o que você diz. É até então era um hard rock mais pesado, isso, né? Aqui é metal, né? Aqui é o começo do metal.
1: Muitos fãs do Judas gostam de jogar o início do metal do Judas no Bestial.
2: Sim.
1: Mas eu acho...
2: Aqui, mas aqui a gente mostra o carinho.
1: No meu ponto de vista, começa aqui pelo todo, entendeu? É. Tanto pelo trabalho de marketing, pelo trabalho no som. Porque ele tem diferença do Stained Glass. A hora que você ouve o Stained Glass e ouve ele, aí você percebe aquela mudança. Entendeu? O Stained Glass tá mais pro Sin After Sin do que pro Hellbent for Leather.
0: É verdade, totalmente. E na capa já começa a vir esse negócio do couro que você falou, né?
1: Exatamente,
0: que é aquela figura, aquele rosto com óculos e um cap de couro, que virou uma marca do Rob Halford. Enquanto ele tinha cabelo, ele usava esse cap aí, né?
1: Ficou.
0: Depois que ele assumiu a careca, muito tempo depois, né?
1: Exatamente.
2: E a gente tem um cover também, né? É. Mais um cover, né?
0: Mais um cover. Que o Judas vestiu, né? E toca ao vivo, e sempre tocou ao vivo, e a galera gosta. Exatamente. Então não é aquele cover que encheu o play e ficou por isso mesmo, né?
2: Sim, eles... que é a The Green Man ali.
0: Menalish do Fleetwood Mac, né?
1: Sim. Mac. Uma coisa muito engraçada é que esse cover não foi de pra encher linguiça. Esse cover já veio pensado.
0: Já tava planejado. Já queriam fazer.
1: É, porque, tipo assim, os últimos dois álbuns o cara gravou um cover. Falar, quer saber?
2: Vamos meter
0: já vamos
2: um
0: escolher
2: cover.
0: O cover.
1: Vai, já que tá no negócio, vamos mandar ver. O Judas já tava com aquela parada de começar a trabalhar melhor a pré-produção deles. Então já não tava mais naquele... Já não podia mais falar que os caras estavam iniciando. Eles já estavam excursionando, eles já estavam fazendo show. Então já era meio pré-pensado
2: já
1: o que eles iam fazer. E, cara, o disco como um todo, ele tem muito mais clássicos até então. Aqui fica... Ah, só três músicas. Três músicas não. Aqui já tem seis... Sete músicas no álbum que são foda, entendeu?
2: Sim, que até hoje eles tocam.
1: Exatamente,
2: né? Pô, show de bola. Vou puxar então as prediletas dessa vez. Vamos lá, eu vou colocar a Deliver the Gods, porque eu tenho um carinho especial por essa música, principalmente porque eu gosto muito da versão que o Sebastian Bach fez dela.
1: Boa.
2: Eu gosto. Hellbent for Leather, puta que sonzeira, cara. Uhum. Eu acho sensacional. Ah, cara, Killing Machine também acho
1: que Killing Machine é fera.
2: Eu vou ficar nas três.
1: Bom, eu gosto de Before the Dawn, eu gosto muito. Running Wild, que tava nas turnês do Reaper, tá? Na época do turnê do Demolition, Running Wild entrou também. E eu gosto de Green Manalish, velho, que essa música é demais.
2: Eu gosto da Green Manalish, mas esse álbum tem tanta porrada, né, velho?
1: Hellbent for Leather é meio que chovendo molhado pra mim, né, velho? Sim. Essas músicas, né? É que as que eu mais gosto é essas vezes.
2: Não, claro, não, é isso cada aí. Um tem que tatuar.
0: Eu vou de Hellbent for Leather, vou também no coverzinho, Green Manalish, que eu acho demais, e vou também com Running Wild.
2: Boa,
1: show.
2: Sexto álbum de 1980, o clássico British Steel.

0: fala de um álbum desse, né? Cara, é um marco no metal, né, total, cara? Esse álbum, ele...
1: Um dos maiores clássicos do heavy metal de todos os tempos.
0: É, e quem não conhece esse álbum, não conhece heavy metal, né, cara?
2: Eleito pela Rolling Stone, o terceiro maior álbum de heavy metal de todos os
0: Inspirou
2: tempos.
0: Inspirou um universo de bandas. É, cara, é tão importante esse álbum dentro da discografia do Judas, que a gente fica até sem palavras aqui, né, cara? Ele tem os maiores clássicos da banda, foi o que fez eles ganharem a maior quantidade de prêmios, cara, é incrível, né? É um álbum memorável que realmente eu tenho ele, eu acho que todos nós aqui temos, né? Não tem como não ter, né?
1: Não tem como.
0: Então a gente tem que colocar ele numa parede ali e fazer todo mundo idolatrar quando entra dentro de casa.
2: Completou quarentinha agora, né?
0: 40.
1: É, de 1980, 40 anos.
2: Quarentinha. Pra quem não viu a live do Pod Rock, vocês falaram dele.
1: É, na live de melhores capas, né?
2: Exatamente.
0: E é uma capa linda.
1: Exatamente. Eu selecionei essa capa aqui como uma das melhores capas de todos os tempos, porque eu acho que ela é extremamente emblemática, né, cara? Aquela mão segurando a lâmina ali, né? Ela é. Então, olha o marketing fazendo a marca virar o produto, né?
2: Não, a partir daí é aquela coisa, né, velho? Eles começam a trabalhar tudo visando, não é só mais a música. Já vira um comum todo. Esse disco, ele é importantíssimo, assim como o Pim falou, reforçando o que ele falou. É difícil hoje você ver qual banda não tem uma influência que te remeta a qualquer coisa desse disco. É difícil, entendeu? Porque esse disco, ele tem tudo. Qualquer clichê de heavy metal tá nesse disco.
0: É verdade.
2: Entendeu? Qualquer clichê de heavy metal tá nesse disco. Esse disco, como um todo, né? Ele, a gente tinha começado, eu e o Pim tava falando aí no offline aqui, sobre overdubs de guitarra, né? Esse disco começa a entrar os Tube Screamers, né? Começa já a hora que eles começam a parar de trabalhar só com o Marshall torado na altura alta para distorcer o som, eles começam a empurrar aquele som para cima, né? Aumentar a frequência e fica mais difícil.
0: Até então eles usavam os plexes jumpeados, né? Eles colocavam um cabo de um canal jumpeado no outro para dar mais drive, que era o que tinha.
2: Era o que tinha.
0: E aí começaram a surgir, né, overdrives, coisas, e aí eles começaram a... que é usado até hoje, né? Muito guitarrista ainda usa, se não for a maioria, que é colocar um overdrive antes do canal sujo para dar um pouco mais de...
2: Pra dar um
0: ganho,
2: punch,
0: né? Isso. Dar um pouco mais de ganho, segurar nas bases... E isso ficou conhecido e eles ajudaram a propagar isso,
2: exatamente,
0: né? Muita gente, várias bandas começaram a usar isso em técnica de gravação por causa desse disco, cara.
2: É muito bom, cara. Esse disco, ele tem uma produção incrível, né? É, assim, quando a gente ouve o Hellbent e ouve ele, você percebe, parece que é outra coisa, né? De tão bom que esse disco é. Ele é um disco muito agradável de se ouvir. O disco inteiro é um clássico, né? O disco,
0: não dá pra ele ler as músicas.
2: O disco inteiro é um clássico. Todas as músicas do disco, tanto das lado A quanto do lado B, são conhecidas. Já foram tocadas em show. Ou seja, é um disco que na discografia do Judas como um todo... A gente pode falar que é o mais importante no meu ponto de vista.
1: É, totalmente. Mais importante.
0: É um marco, né? É. Em toda a cena musical.
1: E a música mais importante do Judas Priest, né? Que é Breaking the Law, que virou um hino. É, um hino. E com aquele clipezinho.
2: Bom, um clipe engraçadíssimo.
1: Engraçado, né, cara?
2: É um clipe que, tipo assim, quem vê o Judas na época. Até porque eles são comedidos pra caramba no clipe, né? Clipe meio tipo um assalto no banco, né? Aquela parada toda, né? O Rob Halford de novinho, magrelo pra caramba. aquele famoso esquema de tocar guitarra fingindo que é uma metralhadora, né? No riff, né? Fazendo aquela parada que muita banda acabou pegando isso depois pra fazer. Então. É, Living After Midnight também tem clipe.
0: Clássico,
2: né? Clássico. São músicas assim que quando você vai assistir um show do Judas, pelo menos umas 5 músicas desse disco tá no show.
1: Sim, né? Se não tiver, a galera.
2: Metal Gods.
0: Metal Gods, United também.
2: United veio na turnê com o Reaper, tá? Na turnê do Jugulator e do Demolition. United veio. United, eles tocaram ela nessa turnê, tocaram na turnê do Screaming for Vengeance, depois eles ficaram todo esse tempo sem tocar, pra tocar só depois.
1: Resgataram, né?
2: É, e tipo assim, na verdade é que fica difícil, porque tipo, você solta um disco, eu tenho tipo 2 a 3 músicas de cada álbum pra trás, E como é que você vai tocar esse disco inteiro?
0: Sim.
2: Fica complicado também, assim, para show do Judas demora. Que é muito,
0: muito clássico, né? Em todo álbum eles têm clássico.
2: É o show do Iron, é 2 horas e pouco porque é muita coisa. E tem música que se ele sair de lá sem tocar, o povo quebra o estádio. Tá. Então fica muito difícil, cara. Mas é um discão, cara. Esse disco aqui eu adoro.
1: É, esse aqui a gente tem que reverenciar. Então vamos lá. Faixa preferida desse disco. Cara. Eu vou, assim, eu...
0: Ah, mas se cada um escolher 3, dá...
1: É. Dá. O disco...
2: Se combinar assim, qual que vai ser as 3.
1: É, o disco inteiro, ele é idolatrado por nós aqui. Então eu vou colocar as 3 que eu mais gosto, pela ordem das que eu mais gosto. Então vamos lá. Metal Gods é minha preferida. Living After Midnight. Grindr.
0: Não totalmente, vou colocar uma igual. Metal Gods, United e Steeler, cara.
2: Nossa, Steeler é animal. Poxa. Vamos lá, eu gosto muito de You Don't Have to Be Old to Be Wise, que tem uns agudos animais.
0: Nossa, é foda também.
2: Do Hobby.
1: O cara foi lá no lado B, né?
2: Não, mas essa música é legal pra cacete, cara. Ela é da hora mesmo.
1: É bom.
2: Rapid Fire, que. Desculpa, Hobby, mas a versão com o Reaper é animal.
0: Boa pra caralho.
2: O Reaper põe uma parada que não tem na gravação, entendeu? E a música na voz dele, aquele punch da voz do Reaper, deixou a música muito bacana. É. Só que essa aqui eu vou ter que copiar de vocês, que é a Grindr, cara, porque Grindr é muito animal, cara. Eu gosto muito dessa música.
1: E a gente falou um monte de faixas preferidas e ninguém falou o hino, né? Breaking the Law.
0: Mas é aquele negócio, todo mundo entende da importância dessa música.
2: Pode crer. Se eu tivesse trazido o Aquiles aqui, meu filho, ele ia falar Breaking the Law pra vocês, porque
0: a maior parte das pessoas gosta. Eu acho que o fã, assim, ele acaba, né, dando uma torcida de nariz pra aquelas músicas que todo mundo conhece, né?
1: Dá uma enjoada.
2: Mas essa música, se você comparar com o resto do disco, ela é a mais popzona.
0: Não, a Living After the Midnight ela é a mais pop, cara.
1: É, United.
2: Não, então, só United, que tipo assim, é Breaking the Law
0: tem várias músicas muito menos trabalhadas,
2: tipo assim, tocando. Falando com guitarrista. Ela não é uma música tão trabalhada quanto, por exemplo, a Living After Midnight. Porque eu acho que ela já tem mais um pouquinho de trampo, tem cadência. Sim. Agora o Breaking the Law, cara, é Se a gente não ficar. A gente poderia. Dá pra tocar na versão punk, na verdade, se você quiser. Entendeu?
0: Só tirar o riff.
2: Então, fazer um riff diferentezinho aí, só pra dar animado.
0: E ela inspirou uma música do mundo punk, que é a do Bad Religion, American Jesus.
2: American Jesus.
0: É totalmente influenciada por esse riff, né? Fechou?
1: É isso aí.
0: Então, beleza.
1: Sétimo álbum de 1981, Point of Entry. Cara, não é dos preferidos do Léo, mas é um dos meus preferidos, cara. Eu amo esse disco. Foi um dos primeiros que eu tive em CD do Judas. Uma edição bonitinha, o logo do Judas ali prateado, sabe? Uhum. Bem legal. E, cara, eu me apaixonei nesse disco aqui. É um dos que eu mais ouvi do Judas Priest.
2: É, aqui a gente consegue ver um pouco de flirt no hard rock da época, já que já tava aparecendo.
1: Sim.
2: O pessoal gosta muito de ficar assimilando. O pessoal às vezes acha que hard rock é só aquela...
1: Só a farofa.
2: O farofão, né? Mas não é, cara. O hard rock como um todo, ele é um movimento que se iniciou nos anos 70.
1: Claro.
2: Né?
1: Lá do LED.
2: Então, desde lá do LED. Então, o que acontece? Nesse disco, todo aquele metal e aquela fúria que já tava vindo no British Steel... Já meio que, vou dar uma brecadinha pra descansar aqui. Não que o disco seja ruim, na verdade, é um dos que eu menos gosto. Não pela importância nem nada, mas é um disco que, tipo assim, cara, eu gosto de porrada, você tá entendendo?
1: Porrada,
2: né? Mas, cara, esse disco aqui tem umas músicas bem legais aqui, por exemplo, Desert Plains, que tava na turnê com o Reaper, né? Que essa música, ela é bem legal. É Hot Rocking, né?
1: Com aquele clipe maravilhoso, né?
2: Aquele clipe lá que eu vou falar sério pra você, cara. A visão do. Cara, eu vou falar pra você, cara. Cara, mas o clipe é engraçado.
1: Muito,
2: né?
1: Cara.
2: O clipe é engraçadíssimo.
1: Os caras na academia, né? O Ralph fazendo flexão, né? Cada vez que ele sobe da flexão, ele canta um pedacinho.
2: É,
1: puta merda, cara.
2: Não, e o pior é tentar fazer aquilo de verdade. Não dá, pô. Mas, ó, esse disco, ele tem uma clássica do Judas que ela, por incrível que pareça, essa música só não teve no set do Judas no período que o Reaper esteve na banda, vocês acreditam? Que é Heading Out to the Highway, cara.
0: É um clássico também,
2: Não sei porquê, porque é uma música...

0: absurdo. Cara, eu só, ele só não é tão furioso, mas fora isso, ele é um disco legal, sim, cara. Não dá nem pra...
1: Pra mim, o problema dele é tá depois de um álbum tão forte, entendeu?
0: Não, o problema é que depois vem Screaming for Vengeance.
1: Então, ele tá entre, na verdade,
0: ele
1: né?
0: Tá entre...
1: Nossa, ele tá entre...
0: É o mesmo problema do Stained Glass. Caiu entre dois álbuns feras e depois
1: de
0: aí...
1: De longe, ele não é um álbum ruim, mas eu acho que ele ficou ali meio desapercebido por causa do peso.
0: Mas eles continuaram nas paradas normalmente, isso daí não prejudicou o Judas em nada. Foi só aquela parada, vamos tomar um fôlego aí, porque a turnê desse outro disco aqui, o bicho pegou.
2: É verdade.
0: Entendeu?
3: Tá, realmente tá no meio de duas pauladas, né? Não tem como ser ruim, é uma época de ouro do Judas, né? Os caras estavam voando.
0: Tava mal.
3: Mas esse aqui, realmente, ele tá no meio de dois discos que dispensam apresentações aí. Vamos para as favoritas?
2: Bora.
3: Vamos lá. Vou começar esse, então. Hot Rocking, Desert Plains e Heading Out the Highway.
1: Ah, eu tô contigo. Na verdade, eu tenho um pouco de dificuldade de lembrar das músicas desse disco, cara. Mas as que eu lembro, que eu gosto, são essas. Então, vou
0: conectar. Esse disco, é que nem a gente falou, sofre daquele problema do ostracismo entre discos bons, né?
1: É.
0: Muita banda tem isso, né? Não é, isso não é só o Judas. Muita banda famosa acontece isso, né? Que nem você pega um No Prayer for the Dying, por exemplo, do Iron Maiden, sofre desse problema. E é um ótimo disco.
1: É um puta de um disco.
0: Entendeu? Mas ele sofre desse problema.
3: Mas olha, eu vou dar uma opinião polêmica aqui, que eu não acho o No Prayer for the Dying entre dois discos bons. Eu acho que ele tá depois de um disco bom, e eu acho que o que vem depois dele é pior que ele ainda.
0: É.
3: Eu odeio Fear of the Dark, cara.
1: É, Fear of the Dark eu também não acho grande coisa.
3: Mas o do Iron Maiden, antes que a galera pergunte, logo a gente faz aí do Iron Maiden.
1: Tá no forno. E aí, Léo, fala as tuas aí.
0: Vamos lá, On the Run. Que fecha o disco. Boa. Gosto muito dessa música, Heading Out to the Highway, não tem como não votar nessa. Tá bom? E eu gosto de Solar Angels também, musicão, aí desse disco. Esse disco, ele é meio hardão, cara, então ele tem bastante aquelas levadinhas Scorpion da vida, sabe?
3: Sim.
0: Eu gosto bastante desse disco nesse sentido.
3: É um disco bom pra você ouvir dirigindo, né?
0: Exatamente. É o famoso disco pra viajar ouvindo. Exatamente. Isso, acho ótima definição.
3: Matou.
1: Oitavo álbum de 1982, Screaming for a Vengeance. Outro puta clássico aqui. Caramba, né, cara? Que álbum sensacional. É considerado também um dos melhores discos de heavy metal, né? Assim, cara, é muito forte, ele junto com o British Steel tem uma importância muito grande dentro do Judas. Os fãs se dividem ali entre melhor álbum, né?
0: É difícil, muita gente tem dois, essa...
1: Né? Mas é um álbum que também é um clássico inteiro, né, cara?
3: Uma voadora na cara.
1: É. E ele também aqui tem a primeira aparição da águia, né? O Hellion, né? A águia ali, a primeira aparição.
3: Capa linda, né, cara?
1: Lindíssima.
3: E assim, veio escrito ali na contracapa um textinho falando da história da águia da capa. E eu vou ler aqui para os senhores. De uma terra desconhecida e através dos céus distantes veio um guerreiro alado. Não havia nada de sagrado, ninguém estava a salvo de The Hellion, que proliferava seu grito de batalha, gritando por vingança. Até suei aqui, cara. Coisa linda.
1: Era ler isso e botar o...
3: Nossa, cara.
1: Aí tem a introdução, né? Aquela... Esse álbum tem...
3: É a
1: introdução, né?
0: É, The Hellion.
1: Não lembro de ter nos demais, né?
0: Não, na verdade...
1: Músicas
0: na verdade, o que se tem, por exemplo, no Sad Wings of Destiny, né? Tem uma introdução que no do lado B tem uma introdução antes de tocar Genocide, meio, se, né, não me engano. E depois tem outras instrumentais, entendeu? Mas nada muito assim. Mas
3: nada como The Hellion,
0: não,
3: né? Eu já imagino a galera. The Hellion
0: foi introdução do Judas em várias tours.
3: Por décadas, né?
0: Por muito tempo aí. É porque, tipo, cara, vamos falar sério, meu. É uma parada muito complicada. Tipo assim, quando você vai pegar músicas do Judas, assim, pra abrir um show, você tem muitas opções. Mas qual seria que vai causar um impacto? Vale lembrar que

0: a introdução The Hellion não é tocada no show, é um play que eles soltam tal. Ah, e tal, inclusive essa diferença era muito grande na tour nas tours com o Reaper, cara. Era muito complicado, porque como eles tocavam com o som mais baixo, com o Reaper, eles tocavam meio tom abaixo na turnê do Jugulator e depois um tom abaixo na turnê do Demolition, dava muita diferença, entendeu? A turnê do Jugulator, Electric Eye, né, ainda abriu o show, né, com The Hellion, né, e Electric Eye, que é subsequente a faixa, mas a partir da outra tour já abria com Metal Gods, com outras músicas pra... Pra já dar aquela, pra não quebrada, dar a diferença.
1: Né? Porque é bem mais.
0: Mas, cara, ficou pra história isso daí. É, você tava falando aí sobre isso, um dos discos mais importantes de metal. Esse, enquanto o British Steel era o terceiro mais importante pela Rolling Stone, esse é o 12º. Né?
2: É, e o que não faz muito sentido, porque esse fez mais sucesso, assim, vendeu mais comercialmente do que o British Steel.
0: Na verdade, quando saiu esse disco, né, os Estados Unidos estavam tendo aquele boom, né, de bandas, tanto de hard quanto de metal. O Ozzy estava fazendo muito sucesso nos Estados Unidos nessa época. É, o Motley Crue já estava fazendo muito sucesso.
1: Sim.
0: Inclusive, para quem é fã de metal, é um ouvinte aí, que é fã do pod rock aqui, tá ouvindo, o Leonardo vai dar uma dica para vocês, que é: digitem lá no seu YouTube lá, US Festival São Bernardino. Você vai ver o auge das melhores bandas da época. Tanto do Judas Priest, como o Motley Crue, você vai ver shows do Ozzy com o Jake Lee, no caso. Você vai ver o Quiet Riot tocando. Boa. Então, tipo assim, não, esse festival foi fera. Tanto é que esse show aí do Judas, assim, quando esse álbum fez 30 anos, saiu um conjunto de DVD, assim, uma edição de DVD com esse show completo do Judas.
2: Coisa linda, hein?
0: Nossa, demais. Esse show aí, cara, milhões de pessoas, milhões no mundo, né, assistindo, e milhares ali assistindo junto com ele. Muito legal esse show aí, bem famoso, tem no YouTube, pra quem quiser assistir de grátis. Aí,
2: muito bom.
0: Esse álbum é foda,
2: esse
0: cara.
2: Esse álbum é absurdo, cara. É um dos meus preferidos, acho que de todo mundo, né?
1: Sim.
0: É, uma coisa aqui que é legal a gente citar desse disco, né? É You Got Another Thing Coming, música clássica que todo show do Judas toca, sim, depois do Bis, né? Geralmente. É, assim, junto com Living After Midnight, essa música era a música que foi escolhida pra fechar o álbum de... Ó, tem 5 minutos aí, 4 minutos.
1: Fecha aí, precisa, alguma coisa.
0: Sei lá, vocês têm alguma música mais? Ah, não tem, peraí. Eles gravaram eles compuseram a música no estúdio e gravaram. Tanto é que é a música mais fácil de tocar do álbum, tá? Ela é super simples de tocar, ela é fácil pra caramba. E olha aí, o sucesso que a música faz.
1: É uma das músicas mais famosas, junto com a Electric Eye, né?
2: Acho que é uma das minhas preferidas.
1: É, eu também coloco ela entre as minhas preferidas, e já pegando o bonde, então vamos lá.
0: Vamos lá.
1: Electric Eye, You Got Another Thing Coming, eu acho que é sensacional. E eu vou colocar aqui Bloodstone, cara.
0: Nossa, Bloodstone é foda, mano. Cardona nível mil.
1: Nossa, eu acho muito foda esse som, cara.
2: Eu vou de Electric Eye, não tem como.
0: Uhum.
2: Riding on the Wind.
0: Ah, achei que você não fosse escolher. Você que é baterista, né? Aquela via. A única vez que aquele baterista faz uma virada é nessa música.
1: Muito bom.
0: Uma virada feroz é só nessa música. Que bom, cara.
2: E vou na faixa título, Screaming for Vengeance.
0: Nossa.
1: É, são.
0: Bom, eu gosto de Devil's Child, que essa música é pra caramba. Electric Eye, eu vou ter que votar. Não, não dá pra não votar em Electric Eye.
1: Né,
0: é uma das músicas aí que qualquer guitarrista de metal gosta dessa música. É difícil. E eu gosto também, né, de Screaming for Vengeance. Mas eu vou citar Take This Chance. Aqui não é deles.
1: Mais um cover.
2: Mais um cover.
0: E ficou muito boa. A música ficou fera demais, cara. Então, tipo assim... E, além de eu gostar, a gente gosta de todas as músicas do álbum, né? Mas assim, escolhendo as que eu gosto de dar aquele play, tá na minha lista de Spotify, sim, é isso aí.
1: É que preferida é muito do momento também, né?
0: Em
1: algum momento você tá ouvindo, tá? Então, né, agora eu optaria.
0: Mas é um discão, cara. Esse disco, ele.
1: Nossa, dá pra selecionar todas as músicas ali.
0: Dá, tranquilo, estilo British Steel.
1: É isso aí.
2: E o nono álbum da banda, de 1984, é Defenders of the Fate. Classicaço. Sei que é um dos preferidos do Léo aí, né, Léo?
0: Esse é o meu predileto, meu álbum predileto do
2: cara,
0: Judas.
2: Esse aqui é monstruoso.
0: Ele já entra mais no. Eu acho que é um dos discos com as músicas mais difíceis de serem executadas.
1: É mais técnico.
0: Ele é bem técnico. É, o Judas, ele. Nesse disco ele trabalhou uma sonoridade. Assim, chega. Algumas músicas chegam a flertar com o hard que já estava sendo feito na época. Uhum. Mas mesmo assim ele é bem metalzão. Tá? Ele tem bastante música legal. A faixa que abre o disco, que é o Fever Burning, cara. Petardo.
2: Nossa, do caralho.
0: Essa música ela é muito bacana, é um petardo. É, logo seguido, Jawbreaker. Acho que o Rob, nessa época, eu acho que é o auge vocal
1: dele. Também
0: do Rob, nesse período, né, Defenders of the Faith e Turbo, eu acho que o vocal do Rob é o que tá mais afiado. E a única coisa assim que é diferente, assim, que a gente pode falar assim, pô, aconteceu desse álbum foi um acidente de carro do
2: KK
0: Donner, né? Que ele foi atropelado por um táxi.
2: Durante a gravação, né, cara?
0: É, no meio período da gravação. Mas algumas músicas compuseram elas na tour anterior do Screaming for Vengeance.
2: Rola tipo, muito isso.
0: Então, o que que acontece? Por exemplo, tem um famoso show na internet, tem um show onde que toca, no mesmo evento toca o Halloween, toca o Iron, toca o Scorpions, toca o Ozzy, eu não lembro agora o nome do lugar, mas toca o show do Judas. O Judas, nesse show, era a turnê ainda do Screaming for Vengeance, mas que era a famosa Live Vengeance, né? Mas eles tocaram Fear Burning, que não tinha esse nome na época. Tinha um outro nome ainda. Depois eles mudaram pra Fear Burning. Esse disco ele é muito legal, cara, só músicas assim que grudam pra caramba na cabeça, né? Tinha muito disso naquela época. Naquela época eles tinham que fazer uma música que grudasse. Então tem aquela música que toca o refrão 15 vezes na música. Solos de guitarra, eu não vou nem comentar do tanto de raiva que eu já passei tentando tirar a música desse álbum, porque é difícil. Chegou uma hora que aqueles dois lá, que o KK Donnan e o Glenn Tipton, eles falaram, você quer saber? Eu acho que o nego tá tirando essas músicas em casa.
1: Vamos começar a dificultar.
0: Vamos começar a dificultar? Pronto. Aí, cara, a partir daí começou.
2: Aqui era o Rob Halford cantando em altíssimo nível.
0: Nossa.
2: E as guitarras, tipo, mudando a história da música. O que ficava meio escondido ali, meio... A batera que, do Judas, que até então nunca foi grandes coisas, e só vai mudar no nosso segundo episódio aqui, né?
0: Isso. Mas é uma coisa que a gente tem que deixar bem claro também, né? Que isso às vezes é perceptível pra muita gente, mas às vezes pode ter um ouvinte que às vezes nunca sacou isso, mas gosta do Judas. Quando os caras entravam em estúdio pra gravar esse monte de coisa, tipo, rola muita podação, sabe? O cara, tipo, pô, tem uma ideia aqui. Ah, cara, ó. Não,
1: menos.
0: Não, essa ideia aqui vai mudar um pouco o que a gente tá pensando pro álbum, tal e tudo mais. Não, assim, não defendendo o baterista que é o Tom Holland, né? Se não me engano, não lembro o nome desse cara, de tanto que eu.
2: Eu acho que é, porque ele é muito desprezível, né, cara?
1: David Holland.
0: Então, o que acontece? Ele fica muito apagado mesmo. E, tipo, não é uma parada que você fala, o cara não chegava com ideia. Você via mesmo que não era muito a praia do cara mesmo, não. O negócio dele era tocar bração mesmo.
2: Ele acompanha ali,
1: mais reto,
2: tipo,
1: né?
2: Mas ninguém percebe a bateria.
0: Eu acho que às vezes, essa expressão guitarrística que o Judas jogava na nossa cara vinha muito do resto da banda não chegar contento. Porque o Ian Hill, ele só segurava lá a cozinha junto com...
1: Sim.
0: Do jeito que tinha, não tinha muito o que fazer.
1: O que sempre apareceu é realmente o trio ali, né?
0: Entendeu? Então é aquela coisa. Então o auge, se não tivesse bom algum desses três, que a gente ia perceber.
2: Exatamente.
0: Dos outros, a gente não ia ver muita diferença.
1: Até um pouquinho pra frente. Depois a gente...
0: É mais complicado.
1: Depois a gente começa a ter um problema sério.
2: Vai ter uma certa mudança aí. Mas, cara, descasso. A capa é interessante, eu acho não tão bonita quanto a do Scream for Vengeance, mas é uma capa legal, né? Tem um bichão ali de metal, como é que ele chama?
0: Metallion, né?
2: O defensor do metal, né? Um negócio meio Manowar, né?
1: Meio
2: você não conhece o Manowar. É isso aí. Vamos citar as preferidas?
0: Bora.
2: Começa com o Léo dessa vez.
0: Vamos lá. Surpreendendo zero pessoas, né? Zero pessoas surpreendidas, né? Com decente, né? Some Hats Gonna Roll.
2: Do caralho, que é cover, né?
0: É um cover. E Eat Me Alive. É as minhas músicas prediletas desse disco.
2: Show. Eu vou de Free Will Burning, vou de Love Bites. que eu gosto de uma coisa que gruda no ouvido também.
1: Bem grudante. Teve clipe, né?
2: Love Bites. E Sentinel, que aí... Sentinel é apelação total.
1: É, eu vou de Love Bites também. Free Will Burning e Jawbreaker.
0: Jawbreaker tem um agudo que eu vou falar sério pra você, hein, cara. O cara tem que estar em dia com o treino de vocal pra pegar ali, viu?
1: Sonzeira. Show. Décimo álbum de 1986, o Turbo. Esse álbum eu não vou poder contribuir muito, não. Eu tava falando pros caras, eu só vou introduzir o álbum, mas ele é um álbum um pouco mais hard rock, né, Léo? Assim, ele é diferente um pouco da discografia e tem muita gente que critica esse álbum por isso, né? É, mas ele é um bom álbum também, né? Ele é diferente daquilo que o Judas estava acostumado a fazer, mas eu acho que, de forma alguma, é um disco ruim, né?
0: Uma coisa que o pessoal gosta de ficar falando, tipo, galera, assim, geralmente quem critica mesmo o Turbo é o pessoal mais xiita mesmo. Aquele, o famoso pessoal que gosta de rock, que só gosta de uma coisa só pra sempre.
2: Aquele cara que fala, aquele cara que fala que o Metallica acabou no Kill 'Em All.
0: Né? Exatamente.
2: Acabou a banda no Kill 'Em All.
0: Kill 'Em All é o único disco do Metallica que presta. É, esse tipo de gente aí critica. O Turbo, se você for ver pelo lado da banda, né, ó, não tinha como eles saírem de alguma coisa diferente daquilo. Porque o metal, ele teve um auge ali no fim dos anos 70, começo dos anos 80, mas com o tempo ele teve que se adaptando a novas tecnologias. Isso é com a música como um todo.
1: Sim.
0: É, se o ouvinte ouve bastante música como um todo, vai entender que você tem que se adaptar a uma tecnologia, você tem que se adaptar à mídia, inclusive para você vender álbuns. Naquela época, não era só teu disco tinha que ser bom, você ser bom músico. Não, teu disco tinha que vender.
2: Era o ganha-pão dos caras.
0: Exatamente, porque se teu disco não vendia, o que a gravadora ia fazer? Ó, meu amigo, então, não deu a vendagem. Vamos fazer o seguinte, vamos trocar de banda. Entendeu? E era sem choro nem vela. Tanto é que muita banda teve auge e acabou muito rápido. A gente, assim, só saindo um pouco do contexto, se a gente pegar o Europe, foi isso que aconteceu. O Europe apareceu, né, com o Final Countdown, daquele negócio, os caras esbanjou, entrou numa noia total, tal, o próximo disco não é tão bom.
1: Sim.
0: E os caras, a gravadora fez, ó, vai de ladinho aí.
1: Foi
0: entendeu?
1: Na geladeira.
2: Já foi seu tempo, né?
0: Exatamente. E era muito rápido, exatamente, Neto. O termo é esse, foi seu tempo. O cara tava, eles não podiam perder o time. Então, se o timing tava pro metal, tava beleza. Entrou o hard começou aí. Tanto é que nessa turnê você percebe o visual da banda é diferente. Aquelas roupas de couro mais coloridas, cabelão, né, jogado lá pra cima, né, os que tem cabelão, né, na banda, né? No caso, né, o Rob já tava usando um mullet ralo já, né, o cabelo do Halford já tava caindo nessa época, mas eu considero o disco muito bom, eu gosto muito dele.
2: Eu amo esse disco também, e o Pim resumiu muito bem, porque ele é um disco muito criticado, e eu acho que por dois motivos, porque os caras de alguma forma modernizaram o som, né? Colocaram sintetizadores e tal, e aí o cara que é mais radical, ele vai torcer o nariz. E porque ele vem depois de duas pauladas, né?
1: Sim.
2: Scream for Vengeance, Defenders of the Fate, e aí de repente você vem com um turbo, com um disco um pouco mais acessível, um pouco mais hard, com umas guitarras mais modernas. Então o cara que tá vindo naquela vibe da discografia do Judas, ele estranha aqui. Mas é um discaço, tem muita qualidade, muita música boa, eu adoro esse disco.
0: É um disco muito bem produzido, né? Quando você ouve ele bem alto, assim, você percebe que a frequência do disco é bem trabalhada, não fica aquele som faltando. Coisa que quando você ouve o Defenders, por exemplo, que é meu disco predileto, você ouve muito. Você ouve som, assim, pra quem manja de música, produção musical, aquele som que fica sobrando a frequência, sabe? Você vê que fica sobrando, o som fica aberto. Dá a impressão que tá passando um vácuo do lado, sabe? E não, o Turbo não, ele é muito bem produzido. Ele tem o grave no tom certo, os solos de guitarra excelentes. Ou seja, musicalmente falando, não tem como criticar o disco mesmo. Ele só não é tão porrada quanto os outros anteriores.
1: Eu acho que esse é
0: a única diferença.
1: Da maior parte
0: então eu acho assim,
1: crítica,
0: o pessoal critica, né? O pessoal mais xiita critica o disco por não ter vindo ser um petardo igual os outros dois. Mas, assim, se fosse pra eu comparar, assim, pô, musicalmente... de ser um disco legal pra viajar ouvindo, E o clipe da Turbo Lover é legal, tinha todos aqueles clichês dos anos 80, né? Sombra estilo Chaves, né? O cara, aquele chroma key rolando atrás, né? Aquele sombra estilo Chaves, né? Aquelas paradas feitas de massinha, aquele monte de coisa. É bem legal, cara, no final das contas, assim. É, mas esse disco também, não, ele não é inteiro hard, né? Vale lembrar que tem umas 3, 4 músicas pesadas nesse disco. É, não é, ele não é de todo fracote, não.
2: Ô, louco. É um disco muito bacana mesmo. Mas é isso aí. Vamos pras preferidas?
0: Bora.
1: Eu vou falar a única que eu lembro. O Bolover. Que é a, acho que a que mais ficou conhecida.
2: É a mais conhecida.
1: Né?
0: Ela é.
1: Da estreia.
2: E é muito boa. É, eu também vou.
0: E ela tá também na tour, né? Ela, essa daí não sai. Não importa a época do Judas. Por mais que o pessoal fale, Turbo Lover tá lá.
1: Não, e é uma excelente música.
2: É excelente música. Eu também vou com Turbo Lover. Vou colocar Locked In. E vou colocar também uma que eu gosto muito, que é a Wild Nights Hot and Crazy Days. Total farofa.
1: Nossa, essa é farofa. Pelo nome.
0: Até no nome. Private Property eu gosto. Parental Guidance também eu gosto pra caramba. E Out in the Cold, né?
2: Nossa, Out in the Cold é da hora.
0: Out in the Cold era que abria essa tour, que é a Fall for Life Tour. Ela abriu o disco. É, cara, muita música boa esse disco, cara. É, não sei, a galera tem um preconceito com esse disco aí, mas ele é agradável, cara. Eu gosto.
1: Bom, então foi isso aí, a primeira parte, né, da discografia do Judas. A gente teve que cortar em duas partes, porque senão não muito dá pra extenso. Falar tudo que a gente quer falar dos álbuns. É, mas é isso aí, foi bem legal, né?
2: Cara, bem legal. Mal posso esperar pra gente fazer a segunda parte. Foi uma... Lembrando que foi uma votação da galera aí que escolheu o Judas Priest. E, puta, tá sendo legal demais fazer isso aqui. E em breve a gente solta a segunda parte e a gente vai chamar de novo o Léo aí, né, Léo?
0: Pode contar comigo. Falando, chama Judas Priest é minha religião, velho.
1: Vou chamar ele todos os episódios. ele faz o trabalho todo sozinho. O cara descreve os álbuns tudo de cabeça. Meu Deus do céu. Léo é um monstro, cara.
0: Okay.
2: Sensacional. Então é isso aí. Obrigado, galera. E a gente aguarda vocês aí pra dar sugestão, bater um papo com a gente, lá nas redes sociais, né, Pim?
1: É isso aí. A gente tá lá no Instagram, PodRockBR, no Facebook... Procurar por Pod Rock, deixa lá seu comentário, sugestão de pauta, interage com a gente, compartilha com o coleguinha.
2: É isso aí, nos vemos na parte 2.
1: Valeu, galera.

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2: De acordo com a UNAIDS, Programa Conjunto das Nações Unidas sobre HIV/AIDS, 36 milhões e 900 mil pessoas em todo o mundo conviviam com HIV em 2017, mas ainda há muitas dúvidas em relação ao tema. 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
3: Você sabia?
4: Antigamente, a arte era uma espécie de esporte olímpico. Entre os anos de 1912 e 1948, as pessoas competiam fazendo esculturas, músicas, pinturas e até mesmo arquitetura.
3: Você sabia?
5: 10 e 13.

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2: Hoje no Sobre Rodas, 5 maneiras de evitar acidentes no trânsito. Segundo a Organização Mundial de Saúde, OMS, mais de 90% dos acidentes de trânsito ocorridos no mundo todo são ocasionados por algum tipo de falha humana, o que torna importante saber como evitar esses acidentes. Vamos ouvir agora 5 dicas para conseguir isso? Excesso de luz. Uma das coisas que mais causa acidentes, especialmente em vias pouco iluminadas, é o excesso de luz ou a falta dela, já que em ambos os casos o prejuízo aos reflexos do motorista é evidente. O excesso de luz pode ser evitado ao diminuir a intensidade do farol, pois o farol alto pode cegar momentaneamente o motorista do carro à frente, tanto quando ele dirige em sentido contrário, como quando ele está seguindo na mesma direção. Falta de luz. Já a falta de luz pode acarretar acidentes quando não se vê corretamente o que há na pista. E por isso, é fundamental que o motorista se guie pela faixa branca que existe na lateral da pista, por exemplo, o que irá lhe dar um melhor senso de direção. Péssimas condições de clima. Para um motorista que deseja evitar acidentes, dirigir em péssimas condições de clima, com neblina, por exemplo, poderá significar que esse motorista está procurando uma situação de risco. O ideal em caso de chuva forte, neblina, neve na pista ou ventos muito fortes é parar em algum lugar seguro e aguardar o clima.

A Virada Cultural chega à edição de número 21 na capital paulista. Com o tema O Festival dos Festivais, o evento traz 24 horas ininterruptas de programação variada. São mais de 1000 atrações entre música, teatro, cinema, dança e outras expressões culturais em vários pontos da cidade de São Paulo. A programação mantém a tendência dos últimos anos de descentralizar as atrações. São 22 palcos espalhados pelas regiões da cidade. Entre os ritmos que marcam presença na virada, tem uma grande homenagem ao samba, representado em shows de artistas como Thiaguinho, Péricles, Alexandre Pires, Seu Jorge, Demônios da Garoa, entre outros, além de um palco

dedicado ao gênero no viaduto Santa Ifigênia. Já na abertura da virada, o palco do Vale do Anhangabaú recebe o maestro João Carlos Martins e a escola campeã do carnaval deste ano, a Mocidade Alegre, a partir das 5 da tarde deste sábado. Para os fãs de rock, tem shows de Titãs, CPM 22, Biquíni Cavadão, Ratos de Porão, Ira e Dead Fish. Passam pelo palco Butantã, voltado para o rock, bandas como Black Pantera, Hurricanes e Raimundos. No Tendal da Lapa, o encontro marcado é com o punk paulistano, representado por Ratos de Porão, Invasores de Cérebros, Inocentes, Menstruação Anárquica, Cólera e Garotos Podres. Quem não quer encarar o frio e a previsão de chuva na rua, pode conferir as atrações no Teatro Municipal, com apresentações de álbuns de Evinha, Cláudia, Di Melo, Jorge Maltner, Mercenárias, Fausto Fawcett, Anjo Gabriel e Mundo Livre S.A. A entrada é gratuita, mas a capacidade do teatro é de 1.500 lugares, então é bom se programar para não ficar de fora. Tem ainda funk, sertanejo, forró, hip-hop e trap, além de artistas internacionais no evento. São 16 atrações estrangeiras que se apresentam entre sábado e domingo. A programação completa da Virada Cultural está disponível no site da Prefeitura de São Paulo. Da Rádio Nacional em São Paulo, Sara Kines.

0: 11:33.
1: Boa noite, senhoras e senhores. Eu sou o comissário.

0: Você sabia?
1: Um adulto é formado por 7 octilhões de átomos. Isso é o número 7 seguido de um monte de zeros. Só a título de comparação, há apenas 300 bilhões de estrelas na nossa galáxia.

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1: Meia-noite 2.

A Aliança das Civilizações das Nações Unidas abriu as inscrições para a 18ª edição do Plural Plus, um concurso que incentiva jovens de até 25 anos de todo o mundo a produzirem curtas-metragens sobre migração, diversidade e inclusão. Os interessados podem participar da seleção pela plataforma do Plural Plus até o dia 30 de junho. Os jovens podem criar os curtas em formatos de documentário, animação ou ficção. São três categorias separadas por idade: até 12 anos, 13 a 17 anos e 18 a 25 anos. Serão premiados três curtas, um de cada categoria. Os vencedores serão exibidos na cerimônia do evento e disponibilizados no portal do Plural Plus. Os selecionados também serão condecorados com os prêmios especiais de reconhecimento pelo combate à xenofobia e à discriminação, de narrativas responsáveis sobre migração e o DIA. Segundo a Aliança das Civilizações das Nações Unidas, os curtas devem fazer as pessoas pensarem sobre as questões de defesa dos direitos humanos, combate à discriminação racial e promover o entendimento conjunto. Com supervisão de Roberta Lopes, da Rádio Nacional em Brasília, Vitor Mendes. 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

0: Meia-noite 26.
1: Você sabia?
2: Não acredito.
3: A partida mais longa de cricket durou mais de 12 dias. A disputa foi entre a Inglaterra e a África do Sul e terminou sem um vencedor, pois o time inglês teve que pegar o navio de volta para casa.
1: Você sabia?
2: Não acredito.
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2: Você sabia que sacerdotes no Antigo Egito arrancavam todos os pelos dos seus corpos, inclusive seus cílios e sobrancelhas? Ficavam lisinhos.
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0: Como parte das celebrações dos 125 anos da Fiocruz, o presidente Lula participou neste sábado, no Rio de Janeiro, da inauguração da nova sede do Centro de Desenvolvimento Tecnológico em Saúde, CDTS Fiocruz. A unidade será voltada ao estudo de vacinas, medicamentos e soluções inovadoras para o SUS, como explicou o coordenador-geral da unidade, Carlos Morel.
1: Em 2002, no Congresso Interno da Fiocruz, decidiu criar o CDTS. E eu vou ler qual foi a resolução do Congresso Interno. O desenvolvimento tecnológico de produtos e processos demanda instalações, equipamentos, processo de trabalho, forma de organização e gestão próprias. Em outras palavras, era necessário criar uma estrutura capaz de atravessar uma etapa crítica. Como é que a gente transforma conhecimento científico em soluções concretas para o SUS? Foram necessárias duas décadas para a gente chegar ao dia de hoje. Mas essas duas décadas expressam também a resiliência da Fiocruz.
0: A Fiocruz também passará a contar com um Centro de Desenvolvimento e Produção de Terapias Cartecel, dedicado a um dos tratamentos mais avançados do mundo contra o câncer. Trata-se de uma terapia que utiliza as próprias células imunológicas do corpo para atingir e destruir células infectadas. Foi o que aconteceu com o publicitário Paulo Peregrino, de 61 anos, que teve remissão de um linfoma usando a terapia inovadora, após 13 anos lutando contra a doença. O ministro da Saúde, Alexandre Padilha, destacou que o tratamento de alto custo ficará disponível gratuitamente no SUS e citou o caso bem-sucedido de Peregrino, que esteve presente no evento.
2: A diferença da Fiocruz é que um tratamento que hoje custa 350 a 400 mil dólares, mais de 2 milhões de reais, graças à produção da Fiocruz, presidente, pessoas como Paulo vão poder receber esse tratamento pelo SUS, de graça, como direito.
0: Foram investidos 330 milhões de reais do governo federal no projeto de terapia Cartecel 100% nacional. O presidente Lula afirmou que os investimentos em pesquisa e inovação são essenciais para o desenvolvimento do país.
3: O que a gente ouve muito no governo é o seguinte: custa muito, é muito caro. Não tem dinheiro. Isso é o que a gente mais ouve. E as pessoas nunca param para se perguntar quanto custa não fazer. E esse é o desafio que nós temos que ter daqui para frente no Brasil. Se a gente quiser tirar o Brasil do rol dos países em via de desenvolvimento e colocar o Brasil no rol dos países altamente desenvolvidos.
0: A tecnologia mira brasileiros que enfrentam leucemia, linfoma e mielo múltiplo. A iniciativa é resultado de uma parceria firmada em 2023 entre Fiocruz, Ministério da Saúde e a organização norte-americana Caring Cross. Os primeiros pacientes devem participar dos estudos clínicos e começar a receber tratamento experimental no segundo semestre deste ano. Da Rádio Nacional em Brasília, Daniela Longuinho.

0: Você sabia?
1: Não acredito.
2: O botão curtir do Facebook queria dizer maravilha.
0: Você sabia?

0: A adoção nasce do desejo do encontro entre pessoas para a construção de uma família. Esta relação, mesmo sem laços de sangue, é fundamentada no amor e no desejo de uma união para toda a vida. Milhares de crianças e adolescentes acima dos 5 anos estão aptos para adoção em abrigos brasileiros. Lembre-se, adoção é um ato de amor, que nasce de uma escolha e que se constrói no dia a dia.
1: 2 e 2.

0: O fim de semana será marcado por temporais em áreas do sul e do sudeste do país, principalmente em São Paulo e no litoral de Santa Catarina. Segundo o IMET, neste sábado há ainda previsão de chuva intensa no sul da Bahia e na região norte. Para o domingo, pancadas de chuva são esperadas em todo o litoral paulista e região de Itapetinga, São Paulo, e chuvas isoladas no sul de Minas, com muitas nuvens no restante do sudeste. A meteorologista Suelen Araújo, do IMET, ressalta que foi emitido alerta laranja para chuvas intensas durante o final de semana em São Paulo, com possibilidade de granizo no interior do estado.
1: Há previsão de pancadas de chuva durante o final de semana, podendo ter trovoadas isoladas e chance de granizo pontual no interior do estado, próximo à divisa com o Paraná. Devido a essas condições, o IMET emitiu avisos de chuva intensa e de tempestade que abrangem o estado de São Paulo.
0: Na segunda-feira, a formação de um ciclone vai provocar temporais em toda a região sul, especialmente no noroeste do Rio Grande do Sul, com possibilidade de queda de granizo. No sudeste, a previsão é de pancadas no sul e oeste de São Paulo, chuvas isoladas no Vale do Paraíba, Rio de Janeiro, Espírito Santo e parte leste de Minas Gerais. No centro-oeste, a chuva atinge o centro-sul do Mato Grosso do Sul e o noroeste do Mato Grosso. No nordeste, previsão de chuvas fracas e isoladas em todo o litoral, com mais intensidade no recôncavo baiano e noroeste do Maranhão. No norte, as chuvas se espalham por todo o Amazonas e continuam no Pará, Roraima e Amapá. Da Rádio Nacional em Brasília, Daniela Longuinho.

0: 2h27.
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2: A chegada do PlayStation 4 e Xbox One na China abriu possibilidade para que piratas fizessem cópias baratas dos consoles. O caso mais recente atende pelo nome de Ouya, que se trata do console Android que copia de forma fajuta o videogame da Sony e também o controle do Xbox One da Microsoft. É preciso tirar o chapéu, pois copiar dois consoles e colocar em apenas um não deve ser tarefa nada fácil. A empresa descarada ainda chega a ponto de afirmar que o design da Ouya é o único. O console custa uma bagatela de R$2.797. E aí, vale a pena comprar?
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1: Três e quatro.

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2: Você sabe por que quase todo mundo necessita de óculos na velhice? Porque o olho humano não foi feito para durar o tempo que felizmente já se vive. Hoje a vida se prolonga até 80, 90 ou até 100 anos. E verifica-se que, infelizmente, os olhos de quase todas as pessoas idosas necessitam de ajuda médica, clínica ou cirúrgica para manter uma visão útil. Na famosa vista cansada, que começa ao redor dos 40 anos, aqueles indivíduos que não são míopes, surge uma dificuldade progressiva de enxergar de perto. É um relógio biológico extremamente preciso. Todos terminam precisando de óculos na velhice. Alguns pra longe, outros pra perto. E a grande maioria das pessoas pra ambos.
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0: A Corte de Cassação da Itália, última instância do judiciário italiano, negou a extradição da ex-deputada Carla Zambelli para o Brasil e concedeu sua liberdade na noite desta sexta-feira. Ao deixar a prisão, Zambelli publicou um vídeo nas redes sociais do advogado italiano Pier Emilio Sammarco.
1: E agora a gente está livre, graças a Deus, para continuar uma vida de missão. Vocês não sabem ainda qual é essa missão, mas logo, logo vocês vão saber pelos meus canais.
2: Vitória, vitória, vitória.
1: Vitória, grazie tanto per Emilio.
0: Segundo a defesa de Zambelli, o tribunal reconheceu que houve erros nas decisões que autorizaram a extradição. Dessa forma, a ex-deputada pôde deixar a prisão e vai aguardar o desfecho do processo em liberdade. Nas instâncias inferiores, a extradição de Zambelli foi aceita, mas não foi executada porque ainda cabia recurso. Em julho do ano passado, a ex-deputada foi presa em Roma, capital da Itália, onde tentava escapar do cumprimento de um mandado de prisão emitido pelo ministro Alexandre de Moraes, do Supremo Tribunal Federal. Ela foi condenada pelo STF a 10 anos de prisão pela invasão ao sistema eletrônico do Conselho Nacional de Justiça, ocorrido em 2023. Após a fuga para a Itália, o governo brasileiro solicitou a extradição da ex-deputada para o Brasil. Com informações da Agência Brasil, da Rádio Nacional em Brasília, Daniela Longuinho.

0: Você sabia?
1: Não acredito.
2: O cara que inventou o Guinness Book não conseguiu encontrar informações sobre qual era a ave de caça mais rápida e ficou com tanta raiva que criou um jeito próprio de guardar todos os recordes em um só lugar.
0: Você sabia?

0: O registro civil no Brasil foi criado formalmente com um decreto em 1874 que regulamentava o registro de nascimentos, casamentos e óbitos. Foi no ano seguinte que começaram a surgir os cartórios de registro, assim como existem até hoje. Mas, de acordo com o Instituto Brasileiro de Geografia e Estatística, o IBGE, entre 2002 e 2012, o subregistro de nascimentos caiu de 20,3% para 6,7%. Para se ter uma ideia, cerca de 22% da população maranhense não tem registro civil de nascimento. A certidão de nascimento é o primeiro passo para o pleno exercício da cidadania. Só com ela é possível obter outros documentos fundamentais, se cadastrar em programas sociais e fazer matrícula escolar. A certidão pode ser feita no cartório de registro civil, nas maternidades que oferecem esse serviço aos ali recém-nascidos ou nos mutirões. Sem a certidão de nascimento, o cidadão não existe para o Estado. Então não deixe de ter o seu registro.
1: 4 e 1.

O ministro do STF, André Mendonça, decidiu nesta sexta-feira que o banqueiro Daniel Vorcaro, dono do Banco Master, deve permanecer preso em uma cela especial da Superintendência da Polícia Federal em Brasília. Assim, Vorcaro deve ser levado de volta à sala do Estado-Maior, onde estava preso antes de ser transferido para a carceragem da PF. O banqueiro foi transferido para a superintendência em março, quando foi novamente preso pela operação que investiga as fraudes do Banco Master. No local, Vorcaro tinha liberdade para receber seus advogados, que negociavam uma delação premiada com a PF e com a Procuradoria-Geral da República. A proposta de colaboração foi rejeitada nesta semana, por isso o banqueiro havia retornado para a carceragem da corporação. Segundo a PF, as informações repassadas por Vorcaro foram inconsistentes. Nesta sexta-feira, o advogado José Luiz de Oliveira Lima deixou a defesa de Vorcaro 2 dias após a rejeição da delação. A PF e a PGR continuam a negociar a colaboração premiada com o banqueiro. O ministro André Mendonça também votou pela manutenção da prisão do pai do dono do Banco Master, Henrique Vorcaro. Para o ministro, Henrique seguia no gerenciamento de uma milícia que atacava opositores das fraudes do Master. A decisão pela prisão ocorreu em plenário virtual, mas o julgamento foi suspenso após o pedido de vista do ministro Gilmar Mendes. Da Rádio Nacional em Brasília, Gésio Passos.

0: 4:38.
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1: 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Quem não se lembra daquela velha piada sobre uma galinha atravessando a rua? Assim como ela, que só queria chegar ao outro lado da rua, um crocodilo também resolveu parar o trânsito em uma avenida da cidade de Lincoln, no estado da Flórida, nos Estados Unidos, na última sexta-feira, assustando os moradores. Um vídeo publicado no Facebook por Cherise Walker e divulgado pela rede de TV ABC mostra o animal atravessando a Slap Hill Road, fazendo com que os carros que estavam no local, no movimento, tivessem que aguardar a sua passagem.
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1: É verdade mesmo?
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0: Quem já ajudou uma pessoa idosa ou alguém com alguma dificuldade de locomoção a atravessar a rua já sentiu o gostinho do trabalho voluntário. Ver aquele sorriso de gratidão não tem preço e vale qualquer esforço. Faz parte da natureza humana ajudar o outro. Basta observar uma criança. Ela não para pensar quando vê um amiguinho precisando de ajuda. Por isso, convido você a procurar em sua cidade, em seu bairro, projetos nos quais você possa contribuir. Não é necessário muito. Algumas horas por semana e você sentirá o seu coração mais vivo, semeando gratidão por onde passa.
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0: Você sabia?
1: Quanto maior for o cérebro de um animal, maior será a duração do seu bocejo. Os dos ratos são os mais curtos e os dos cães e camelos, os mais longos. Só perdem para os dos humanos.
0: Você sabia?
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0: O presidente Lula pediu neste sábado que o governador interino do Rio de Janeiro, desembargador Ricardo Couto, trabalhe para prender ladrões e milicianos e para combater o crime organizado no estado.
1: Sabe o que essas pessoas esperam de você nesses meses? Trabalhe para prender todos os ladrões que governaram esse estado e deputados que fazem parte de uma milícia organizada. Não é possível o Estado brasileiro, o Rio de Janeiro, que é o estado mais conhecido no mundo, a cidade que é a mais famosa no mundo, não é possível a gente ouvir nos jornais que o crime organizado tomou conta do território.
0: A declaração ocorreu durante evento de celebração dos 125 anos da Fiocruz no Rio de Janeiro. No evento, Lula garantiu que Couto contará com todo o apoio do governo federal e voltou a dizer que aguarda apenas que o Senado aprove a chamada PEC da Segurança Pública para criar o Ministério da Segurança Pública. A proposta já foi aprovada pelo plenário da Câmara dos Deputados e está em análise no Senado. O presidente Lula elogiou ainda a decisão judicial que garantiu que Ricardo Couto assumisse o governo do estado. Couto, então presidente do Tribunal de Justiça do Rio de Janeiro, é o quarto na linha sucessória.
1: Você que não precisou pedir voto, cara, você foi indicado. Eu nunca tinha te visto, governador, mas quando começou esse processo, vai ter votação na Assembleia, vai ter... Eu falei, se a Assembleia indicar, vai vir o mesmo. Se a Assembleia tivesse que indicar, ia vir um miliciano para ser. Aproveite. Esses 6 meses que você tem, ou 10 meses, aproveite. Faça o que muita gente não fez em 10 anos nesse estado.
0: No fim de abril, o ministro Cristiano Zanin, do Supremo Tribunal Federal, decidiu manter Ricardo Couto no cargo de governador interino, atendendo um pedido do PSD. O partido acionou o Supremo depois que o presidente da Assembleia Legislativa do Rio de Janeiro, Douglas Ruas, do PL, pediu para assumir o comando interino do estado. A decisão vale até que o STF conclua o julgamento sobre como será a eleição para o chamado mandato tampão no Executivo Fluminense. Da Rádio Nacional em Brasília, Daniela Longuinho.

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1: 6 e 3.

0: Você sabia?
1: Para demonstrar afeto na Grécia Antiga, os homens jogavam maçãs nas moças. Se a mulher pegasse a fruta, era porque aceitava o amor do cara. E os bebês que nasciam dessas uniões, geralmente se chamavam Fuji ou Gala. Não, tô brincando.
0: Você sabia?

a 6 dias do fim do prazo para a entrega da declaração do Imposto de Renda 2026, mais de 30 milhões de contribuintes já acertaram as contas com o Leão. Até o meio-dia deste sábado, a Receita Federal recebeu cerca de 30 milhões e 440 mil declarações. O número equivale a 69% do total previsto para ser recebido este ano. O Fisco estima receber 44 milhões de declarações até a próxima sexta-feira, 29 de maio, prazo final para a entrega. De acordo com a Receita, 62% das declarações entregues até o momento têm imposto a restituir. Cerca de 21% terão que pagar imposto de renda e aproximadamente 17% não têm imposto a pagar nem a receber. Quem não enviar a declaração no prazo pagará multas de R$ 165,74 ou 1% do imposto devido, prevalecendo o maior valor. Precisa declarar o imposto de renda quem recebeu rendimentos tributáveis acima de R$ 35.585, assim como pessoas físicas que obtiveram renda bruta da atividade rural acima de R$ 177.920. Da Rádio Nacional em Brasília, Daniela Longuinho.

0: 6:53.
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1: 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É verdade mesmo? Um homem foi flagrado andando pelas ruas de Fort Lauderdale, nos Estados Unidos, nessa última terça-feira. A cena por si já é inusitada, mas a história ficou ainda mais insólita depois que o FBI informou que o suspeito havia roubado um banco. O rapaz acabou preso quando foi às ruas jogar o dinheiro roubado para pedestres. Às autoridades, o homem destacou que protagonizou a cena para chamar a atenção, já que gostaria de iniciar a carreira como comediante.
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1: Ah! É verdade mesmo?
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4: Para o armazenamento de seus dados, prefira serviços de cloud computing, ou seja, computação em nuvem. Além de ter acesso a seus arquivos em qualquer lugar com conexão internet, você não corre mais o risco de perdê-los. Alguns provedores populares são Google Drive e Dropbox.
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A Aliança das Civilizações das Nações Unidas abriu as inscrições para a 18ª edição do Plural Plus, um concurso que incentiva jovens de até 25 anos de todo o mundo a produzirem curtas-metragens sobre migração, diversidade e inclusão. Os interessados podem participar da seleção pela plataforma do Plural Plus até o dia 30 de junho. Os jovens podem criar os curtas em formatos de documentário, animação ou ficção. São três categorias separadas por idade: até 12 anos, 13 a 17 anos e 18 a 25 anos. Serão premiados três curtas, um de cada categoria. Os vencedores serão exibidos na cerimônia do evento e disponibilizados no portal do Plural Plus. Os selecionados também serão condecorados com os prêmios especiais de reconhecimento pelo combate à xenofobia e à discriminação, de narrativas responsáveis sobre imigração e o DIA. Segundo a Aliança das Civilizações das Nações Unidas, os curtas devem fazer as pessoas pensarem sobre as questões de defesa dos direitos humanos, combate à discriminação racial e promover o entendimento conjunto. Com supervisão de Roberta Lopes, da Rádio Nacional em Brasília, Vitor Mendes.

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0: Você sabia?
1: Para demonstrar afeto na Grécia Antiga, os homens jogavam maçãs nas moças. Se a mulher pegasse a fruta, era porque aceitava o amor do cara. E os bebês que nasciam dessas uniões, geralmente se chamavam Fuji ou Gala. Não, tô brincando.
0: Você sabia?

0: Como parte das celebrações dos 125 anos da Fiocruz, o presidente Lula participou neste sábado, no Rio de Janeiro, da inauguração da nova sede do Centro de Desenvolvimento Tecnológico em Saúde, CDTS Fiocruz. A unidade será voltada ao estudo de vacinas, medicamentos e soluções inovadoras para o SUS, como explicou o coordenador-geral da unidade, Carlos Morel.
1: Em 2002, no Congresso Interno da Fiocruz, decidiu criar o CDTS. E eu vou ler qual foi a resolução do Congresso Interno. O desenvolvimento tecnológico de produtos e processos demanda instalações, equipamentos, processo de trabalho, forma de organização e gestão próprias. Em outras palavras, era necessário criar uma estrutura capaz de atravessar uma etapa crítica. Como é que a gente transforma conhecimento científico em soluções concretas para o SUS? Foram necessárias duas décadas para a gente chegar ao dia de hoje. Mas essas duas décadas expressam também a resiliência da Fiocruz.
0: A Fiocruz também passará a contar com um Centro de Desenvolvimento e Produção de Terapias, CAR-T-Cell, dedicado a um dos tratamentos mais avançados do mundo contra o câncer. Trata-se de uma terapia que utiliza as próprias células imunológicas do corpo para atingir e destruir células infectadas. Foi o que aconteceu com o publicitário Paulo Peregrino, de 61 anos, que teve remissão de um linfoma usando a terapia inovadora, após 13 anos lutando contra a doença. O ministro da Saúde, Alexandre Padilha, destacou que o tratamento de alto custo ficará disponível gratuitamente no SUS e citou o caso bem-sucedido de Peregrino, que esteve presente no evento.
2: A diferença da Fiocruz é que um tratamento que hoje custa 350 a 400 mil dólares, mais de 2 milhões de reais, graças à produção da Fiocruz, presidente, pessoas como Paulo vão poder receber esse tratamento pelo SUS, de graça, como direito.
0: Foram investidos 330 milhões de reais do governo federal no projeto de terapia CAR-T-Cell 100% nacional. O presidente Lula afirmou que os investimentos em pesquisa e inovação são essenciais para o desenvolvimento do país.
3: O que a gente ouve muito no governo é o seguinte: ah, custa muito, é muito caro. Não tem dinheiro. Isso é o que a gente mais ouve. E as pessoas nunca param para se perguntar quanto custa não fazer. E esse é o desafio que nós temos que ter daqui para frente no Brasil. Se a gente quiser tirar o Brasil do rol dos países em via de desenvolvimento e colocar o Brasil no rol dos países altamente desenvolvidos.
0: A tecnologia mira brasileiros que enfrentam leucemia, linfoma e mielo múltiplo. A iniciativa é resultado de uma parceria firmada em 2023 entre Fiocruz, Ministério da Saúde e a organização norte-americana Caring Cross. Os primeiros pacientes devem participar dos estudos clínicos e começar a receber tratamento experimental no segundo semestre deste ano. Da Rádio Nacional em Brasília, Daniela Longuinho.

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2: Ah! É verdade mesmo? Uma norte-americana quer ficar igualzinha à primeira dama dos Estados Unidos, Melania Trump. Para isso, ela passou por uma série de procedimentos cirúrgicos. Cláudia Sierra, moradora de Cypress, no Texas, é mãe e já sobreviveu a um câncer. Ela afirmou que quer se sentir como uma primeira dama. Melania, pra mim, ilustra o poder e a força. Ela é nossa primeira dama e eu estou ansiosa em poder parecer com ela. Eu acho ela muito bonita. Publicou a mesma, Cláudia Sierra, em nota pelo seu Facebook.
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2: Ah! É verdade mesmo?

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2: Você sabia que o nome completo da cidade de Los Angeles é El Pueblo de Nostra Senhora la Reina de Los Angeles de Porciúncula? Esse nome pode ser abreviado até 3,66% do seu tamanho original. L.A. L.A.
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1: O fim de semana será marcado por temporais em áreas do sul e do sudeste do país, principalmente em São Paulo e no litoral de Santa Catarina. Segundo o IMET, neste sábado há ainda previsão de chuva intensa no sul da Bahia e na região norte. Para o domingo, pancadas de chuva são esperadas em todo o litoral paulista e região de Itapetinga, São Paulo, e chuvas isoladas no sul de Minas, com muitas nuvens no restante do sudeste. A meteorologista Suelen Araújo, do IMET, ressalta que foi emitido alerta laranja para chuvas intensas durante o final de semana em São Paulo, com possibilidade de granizo no interior do estado.
2: Há previsão de pancadas de chuva durante o final de semana, podendo ter trovoadas isoladas e chance de granizo pontual no interior do estado, próximo à divisa com o Paraná. Devido a essas condições, o IMET emitiu avisos de chuva intensa e de tempestade que abrangem o estado de São Paulo.
1: Na segunda-feira, a formação de um ciclone vai provocar temporais em toda a região sul, especialmente no noroeste do Rio Grande do Sul, com possibilidade de queda de granizo. No sudeste, a previsão é de pancadas no sul e oeste de São Paulo, chuvas isoladas no Vale do Paraíba, Rio de Janeiro, Espírito Santo e parte leste de Minas Gerais. No centro-oeste, a chuva atinge o centro-sul do Mato Grosso do Sul e o noroeste do Mato Grosso. No nordeste, previsão de chuvas fracas e isoladas em todo o litoral, com mais intensidade no Recôncavo Baiano e noroeste do Maranhão. No norte, as chuvas se espalham por todo o Amazonas e continuam no Pará, Roraima e Amapá. Da Rádio Nacional em Brasília, Daniela Longuinho.

0: Você sabia?
1: Uma forma surpreendente de fazer sua garganta parar de coçar é coçando a orelha. Isso ajuda a acalmar a sensação, porque é um estímulo dos nervos que causam espasmos musculares na garganta.
0: Você sabia?

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0: Quem hoje em dia consegue viver sem dar aquela espiadinha no Instagram ou no Facebook? Mas nem só de rede social vive o internauta, viu? Serviços de banco, e-mail, videoaulas. Atualmente você pode fazer praticamente tudo pela internet. Que comodidade, né? Porém, tudo tem o seu lado negro. Até a internet tem o seu lado negro, né? Com a Deep Web, por exemplo. Mas a gente não tá falando dela aqui, não. A questão é que essa exposição nos tornou alvos fáceis pra gente mal intencionada, né? Sem muitas leis que nos protegessem, tivemos que lidar com ataques cibernéticos constantes. Com a lei conhecida como Carolina Dieckmann e também o Marco Civil da Internet, a rede começou a ser olhada de outra forma. Hoje, cada vez mais presenciamos ações cíveis relacionadas com a invasão de privacidade digital. Como exemplo, temos a polêmica do Facebook com a suspeita de vazamento de dados, situação que colocou o criador Mark Zuckerberg na berlinda. Muitos casos de indenizações por danos morais vindos da divulgação de fotos íntimas entre ex-casais e outros crimes motivados por vingança de conhecidos ou por ação de hackers. O Brasil está só começando a sua caminhada na regulamentação da privacidade em tempos de internet. Porém, ações importantes já podem ser iniciadas para compensar, garantir ou preservar o efeito moral da exposição íntima nos usuários na rede.
1: O presidente Lula pediu neste sábado que o governador interino do Rio de Janeiro, desembargador Ricardo Couto, trabalhe para prender ladrões e milicianos e para combater o crime organizado no estado.
2: Sabe o que essas pessoas esperam de você nesses meses? Trabalhe para prender todos os ladrões que governaram esse estado e deputados que fazem parte de uma milícia organizada. Não é possível o Estado brasileiro, o Rio de Janeiro, que é o estado mais conhecido no mundo, a cidade que é a mais famosa no mundo, não é possível a gente ouvir nos jornais que o crime organizado tomou conta do território.
1: A declaração ocorreu durante evento de celebração dos 125 anos da Fiocruz no Rio de Janeiro. No evento, Lula garantiu que Couto contará com todo o apoio do governo federal e voltou a dizer que aguarda apenas que o Senado aprove a chamada PEC da Segurança Pública para criar o Ministério da Segurança Pública. A proposta já foi aprovada pelo plenário da Câmara dos Deputados e está em análise no Senado. O presidente Lula elogiou ainda a decisão judicial que garantiu que Ricardo Couto assumisse o governo do estado. Couto, então presidente do Tribunal de Justiça do Rio de Janeiro, é o quarto na linha sucessória.
2: Você que não precisou pedir voto, cara, você foi indicado. Eu nunca tinha te visto, governador, mas quando começou esse processo, vai ter votação na Assembleia, vai ter... Eu falei, se a Assembleia indicar, vai vir o mesmo. Se a Assembleia tivesse que indicar, ia vir um miliciano para ser. Aproveite. 6 meses que você tem, ou 10 meses, aproveite. Faça o que muita gente não fez em 10 anos nesse estado.
1: No fim de abril, o ministro Cristiano Zanin, do Supremo Tribunal Federal, decidiu manter Ricardo Couto no cargo de governador interino, atendendo um pedido do PSD. O partido acionou o Supremo depois que o presidente da Assembleia Legislativa do Rio de Janeiro, Douglas Ruas, do PL, pediu para assumir o comando interino do estado. A decisão vale até que o STF conclua o julgamento sobre como será a eleição para o chamado mandato tampão no Executivo Fluminense. Da Rádio Nacional em Brasília, Daniela Longuinho.

0: 11:08.
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2: Kickluck. Vamos supor que você tem uma pasta cheia de imagens misturadas. Fotos, capturas de tela, imagens da internet, entre outras. E queira encontrar um arquivo determinado. Você pode aumentar a miniatura de cada imagem, buscar pelo título ou abrir uma utilização de vantagens do Kickluck. Nunca usou? Selecione um arquivo e pressione a tecla espaço. Para visualizar outros arquivos na mesma pasta, é possível navegar usando as setas do teclado. Se você quer sair desse modo de visualização rápida, basta apertar novamente esta mesma tecla. O Kickluck é especialmente útil na hora de navegar entre imagens e textos. Lembre-se, basta selecionar e dar um espaço.
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Olá. A gente decidiu fazer o seguinte, tocar uma música de cada disco, algumas do disco novo, e depois a gente tem umas surpresas para vocês. Um, dois, três e...

Ah, obrigado. Eu ia cantar assim, nós assistimos a MTV também. Mas aí eu pensei assim, pô, eu posso me enrolar e vai pegar mal. Agora a música mais difícil de todas. Portanto, se a gente tiver que gravar 20 vezes, vocês tenham bastante paciência. Eu nunca sei a letra dessa música, a gente nunca sabe tocar. Mas a gente achou que é uma música especial, então a gente vai tocar essa pra vocês. Ok? Com arranjo que virou uma coisa tipo assim, um fado grego. Vamos lá. Essa chama Índios.

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0: O amor do brasileiro pelo rádio é o hábito de ouvir a narração de uma partida de futebol com o aparelho grudadinho no ouvido. A primeira narração de uma partida completa aconteceu em julho de 1931. Nicolau Tuma, conhecido como a metralhadora do rádio, narrou a partida entre São Paulo e Paraná na antiga Rádio Sociedade Educadora Paulista. Naquela época, não havia cabine para o locutor. Ele se instalava no meio da torcida e o grito de gol acabava abafado pelo grito dos torcedores. Pensando em uma solução, em 1938, o genial Ari Barroso teve a ideia de usar o som de uma gaitinha que ele tocava a cada vez que um time fazia gol.
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0: A Corte de Cassação da Itália, última instância do judiciário italiano, negou a extradição da ex-deputada Carla Zambelli para o Brasil e concedeu sua liberdade na noite desta sexta-feira. Ao deixar a prisão, Zambelli publicou um vídeo nas redes sociais do advogado italiano Pier Emilio Sammarco.
1: E agora a gente está livre, graças a Deus, para continuar uma vida de missão. Vocês não sabem ainda qual é essa missão, mas logo, logo vocês vão saber pelos meus canais.
2: Vitória, vitória, vitória.
1: Vitória, grazie tanto per Emilio.
0: Segundo a defesa de Zambelli, o tribunal reconheceu que houve erros nas decisões que autorizaram a extradição. Dessa forma, a ex-deputada pôde deixar a prisão e vai aguardar o desfecho do processo em liberdade. Nas instâncias inferiores, a extradição de Zambelli foi aceita, mas não foi executada porque ainda cabia recurso. Em julho do ano passado, a ex-deputada foi presa em Roma, capital da Itália, onde tentava escapar do cumprimento de um mandado de prisão emitido pelo ministro Alexandre de Moraes, do Supremo Tribunal Federal. Ela foi condenada pelo STF a 10 anos de prisão pela invasão ao sistema eletrônico do Conselho Nacional de Justiça, ocorrido em 2023. Após a fuga para a Itália, o governo brasileiro solicitou a extradição da ex-deputada para o Brasil. Com informações da Agência Brasil, da Rádio Nacional em Brasília, Daniela Longuinho.

0: Vocês. Você sabia?
1: A única letra que não está presente na tabela periódica é a J.
0: Você sabia?

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1: O viés da confirmação é a tendência de valorizar apenas informações que reforçam o que a pessoa já acredita e desqualificar o que contraria as próprias ideias. Com as redes sociais, isso ganhou mais força e impacta diretamente na circulação de desinformação. O psicólogo Rodrigo Guimarães, especialista em análise do comportamento, fala sobre o tema.
2: A psicologia explica esse fenômeno através de um comportamento, através de um fenômeno chamado percepção. A gente não percebe as coisas só porque elas estão aí, a gente aprende a percebê-las. Assim como um músico aprende a perceber diferentes tons, diferentes notas musicais, assim também é a percepção para qualquer outro fenômeno. Então, quando a gente tem uma história extensa de perceber com um determinado viés, a gente tende a continuar percebendo desta forma, minimizando fatos que mostrem o contrário, né, e maximizando os fatos que vão de encontro com essa tendência.
1: Estudos da psicologia mostram que este tipo de comportamento está ligado a mecanismos emocionais.
2: Quando a emoção está envolvida, fica um pouco mais complicado da gente ser imparcial. Geralmente, um embate direto, geralmente só vai arraigar a pessoa naquele viés em que ela está.
1: O viés de confirmação pode fortalecer preconceitos, radicalizações e fake news. Para o psicólogo Marcos Emanuel Pereira, professor do Instituto de Psicologia da UFBA, é preciso aprender a questionar as próprias certezas.
3: Evite acreditar em tudo que escuta, em tudo que lhe fala e até mesmo naquilo que está acostumado a ver. A realidade cotidiana, aquilo que estamos acostumados a vivenciar e experienciar, não é um bom conselheiro para se chegar à verdade. Adote uma postura de ceticismo, pois dessa forma você pode se distanciar daquilo que lhe é óbvio e se aproximar daquilo que se manifesta de uma forma não imediata e de uma forma não exatamente pregnante.
1: Para evitar o viés de confirmação, é preciso buscar diferentes fontes de informações e estar aberto ao contraditório.
3: Adote a dúvida sistemática enquanto método e procure ser seletivo em relação ao que acessa corriqueiramente.
1: Da Rádio Educadora de Salvador, Rafael Lopes.

0: 1 e 8.
1: Você sabia?
2: Não acredito.
3: Os e-mails de spam receberam esse nome em homenagem a um esquete sobre uma carne enlatada feito pelo grupo de humor inglês Monty Python.
1: Você sabia?

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3: Você sabia que sacerdotes no Antigo Egito arrancavam todos os pelos dos seus corpos, inclusive seus cílios e sobrancelhas? Ficavam lisinhos.
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0: 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Isso mesmo! A Organização Mundial da Saúde recomenda que os bebês recebam leite materno até os 2 anos de idade ou mais, associado à alimentação complementar saudável, sendo exclusivamente até o 6º mês de vida. Além disso, a iniciativa tem como objetivo ressaltar a importância do aleitamento materno, bem como chamar a atenção das pessoas sobre as metas de desenvolvimento sustentável. Amamentar faz bem para a mãe e para o bebê.
1: Há 6 dias do fim do prazo para a entrega da declaração do Imposto de Renda 2026, mais de 30 milhões de contribuintes já acertaram as contas com o Leão. Até o meio-dia deste sábado, a Receita Federal recebeu cerca de 30 milhões e 440 mil declarações. O número equivale a 69% do total previsto para ser recebido este ano. O Fisco estima receber 44 milhões de declarações até a próxima sexta-feira, 29 de maio, prazo final para a entrega. De acordo com a Receita, 62% das declarações entregues até o momento têm imposto a restituir. Cerca de 21% terão que pagar imposto de renda e aproximadamente 17% não têm imposto a pagar nem a receber. Quem não enviar a declaração no prazo pagará multa de R$ 165,74 ou 1% do imposto devido, prevalecendo o maior valor. Precisa declarar o imposto de renda quem recebeu rendimentos tributáveis acima de R$ 35.585, assim como pessoas físicas que obtiveram renda bruta da atividade rural acima de R$ 177.920. Da Rádio Nacional em Brasília, Daniela Longuinho.

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1: Atenção, motoristas. Hoje vamos falar sobre velocidade e ultrapassagem. Velocidade. 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Onde não existir sinalização ou se esta estiver prejudicada, mantenha a velocidade compatível com as condições da via. 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Ultrapassagem. 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

0: No Brasil, a maioria das pessoas habilitadas para a adoção ainda procura bebês ou crianças pequenas. Já meninos mais velhos, negros ou grupos de irmãos costumam enfrentar mais dificuldades para encontrar uma família. Foi nesse contexto que o cabeleireiro Alexandre Rank encontrou em uma plataforma de busca ativa o cadastro de uma menina de 4 anos acolhida em um abrigo no interior da Bahia. Após iniciar o processo de aproximação e ir até o local para conhecer a criança, ele descobriu que ela tinha outros 3 irmãos.
1: E aí, quando eu cheguei lá, a minha filha mais nova veio correndo do nada, assim, e falou assim: pai, você veio! É uma sensação, não sei te explicar, mas era a sensação que eu tinha de que realmente ali eu tinha encontrado a minha filha, né? Só que até aí eu não sabia que eram vários irmãos, né? Nisso, nessas visitas de aproximação, eu fui conhecendo os irmãos. Foi uma coisa, assim, de realmente amor à primeira vista. E aí, quando eu disse à minha advogada que eu decidi que eu queria trazer os 4, ela me disse: ô Alex, pelo amor de Deus, pensa direitinho, tem que dar educação, você tem que dar moral, você tem que dar princípio. E aí eu falei com ela: olha, ou eu trago todos os 4 ou eu não vou trazer nenhum mais.
0: A adoção tardia envolve desafios tanto para as crianças quanto para as famílias que adotam. Muitas vezes os menores já passaram por situações de abandono, violência ou rompimento de vínculos, o que exige tempo e construção de confiança. A juíza da Infância, Juventude e Família, Adida Alves dos Santos, explica que o processo de adoção busca garantir segurança e estabilidade para todos os envolvidos.
2: As visitas são necessárias para a construção do vínculo. Verificamos que a relação entre pretendentes e crianças ou adolescentes tem sido benéfica. Inicia-se o estágio de convivência e acompanhamento, que pode durar até 180 dias. Após esse período, os pretendentes têm até 15 dias para propor a ação de adoção.
0: Alexandre Rank conta que a adaptação não foi fácil.
1: Eu tive muito problema com um dos meus filhos pelo abandono que já tinha, né? E aí eles preferem rejeitar do que ser rejeitado novamente. Até que, com muito custo, toda vez que ele dizia não gosto, dizia: olha, eu te amo, você não gosta de mim, mas eu te amo. Meu amor é tão grande que dá para dividir para nós dois. E aí ele viu que realmente eu não ia desistir dele como pai, né? E aí depois eu tive outros problemas com preconceito, porque a adoção é muito difícil no Brasil, porque a minha adoção é interracial, né? Os meus filhos são negros, eu sou loiro do olho verde. Pude eu ser um pai solo, é um pai gay, enfim, tem um monte de preconceito.
0: Hoje, Alexandre diz que a paternidade transformou a vida dele. Passou a entender a adoção como um encontro de afetos e aprendizagens.
1: A melhor coisa que eu fiz na minha vida foi ter escolhido crianças grandes. Eu recebi até um prêmio em Brasília por adoção tardia, porque crianças, a partir de 3 anos, ninguém quer mais. Hoje, vendo a progressão que a coisa tomou, para quem chegou sem saber ler, escrever, meus filhos sendo elogiados pela educação, pelo respeito, isso aí não tem preço, né?
0: Da Rádio Educadora de Salvador, Rafael Lopes.

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1: 3 e 3.
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3: Você sabia?
4: Não acredito.
5: Os croissants, que muitos veem como um dos símbolos da França, foram inventados em Viena, na Áustria, e só chegaram à França nos anos 1830.
3: Você sabia?

0: Você sabia?
1: Não acredito.
2: Existe uma ponte sobre uma rodovia na Holanda que foi construída só para passagem de esquilos. Infelizmente, no máximo 5 destes animais usam essa ponte por ano.
0: Você sabia?

0: Como parte das celebrações dos 125 anos da Fiocruz, o presidente Lula participou neste sábado, no Rio de Janeiro, da inauguração da nova sede do Centro de Desenvolvimento Tecnológico em Saúde, CDTS Fiocruz. A unidade será voltada ao estudo de vacinas, medicamentos e soluções inovadoras para o SUS, como explicou o coordenador-geral da unidade, Carlos Morel.
1: Em 2002, no Congresso Interno da Fiocruz, decidiu criar o CDTS. E eu vou ler qual foi a resolução do Congresso Interno. O desenvolvimento tecnológico de produtos e processos demanda instalações, equipamentos, processo de trabalho, forma de organização e gestão próprias. Em outras palavras, era necessário criar uma estrutura capaz de atravessar uma etapa crítica. Como é que a gente transforma conhecimento científico em soluções concretas para o SUS? Foram necessárias duas décadas para a gente chegar ao dia de hoje. Mas essas duas décadas expressam também a resiliência da Fiocruz.
0: A Fiocruz também passará a contar com um Centro de Desenvolvimento e Produção de Terapias CAR-T-Cell, dedicado a um dos tratamentos mais avançados do mundo contra o câncer. Trata-se de uma terapia que utiliza as próprias células imunológicas do corpo para atingir e destruir células infectadas. Foi o que aconteceu com o publicitário Paulo Peregrino, de 61 anos, que teve remissão de um linfoma usando a terapia inovadora, após 13 anos lutando contra a doença. O ministro da Saúde, Alexandre Padilha, destacou que o tratamento de alto custo ficará disponível gratuitamente no SUS e citou o caso bem-sucedido de Peregrino, que esteve presente no evento.
2: A diferença da Fiocruz é que um tratamento que hoje custa 350 a 400 mil dólares, mais de 2 milhões de reais, graças à produção da Fiocruz, presidente, pessoas como Paulo vão poder receber esse tratamento pelo SUS, de graça, como direito.
0: Foram investidos 330 milhões de reais do governo federal no projeto de terapia CAR-T-Cell 100% nacional. O presidente Lula afirmou que os investimentos em pesquisa e inovação são essenciais para o desenvolvimento do país.
3: O que a gente ouve muito no governo é o seguinte: custa muito, é muito caro. Não tem dinheiro. Isso é o que a gente mais ouve. E as pessoas nunca param para se perguntar quanto custa não fazer. E esse é o desafio que nós temos que ter daqui para frente no Brasil. Se a gente quiser tirar o Brasil do rol dos países em via de desenvolvimento e colocar o Brasil no rol dos países altamente desenvolvidos.
0: A tecnologia mira brasileiros que enfrentam leucemia, linfoma e mielo múltiplo. A iniciativa é resultado de uma parceria firmada em 2023 entre Fiocruz, Ministério da Saúde e a organização norte-americana Caring Cross. Os primeiros pacientes devem participar dos estudos clínicos e começar a receber tratamento experimental no segundo semestre deste ano. Da Rádio Nacional em Brasília, Daniela Longuinho.

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2: 4 e 3.

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2: Você sabe por que quase todo mundo necessita de óculos na velhice? Porque o olho humano não foi feito para durar o tempo que felizmente já se vive. Hoje a vida se prolonga até 80, 90 ou até 100 anos. E verifica-se que infelizmente os olhos de quase todas as pessoas idosas necessitam de ajuda médica, clínica ou cirúrgica para manter uma visão útil. Na famosa vista cansada, que começa ao redor dos 40 anos, aqueles indivíduos que não são míopes, surge uma dificuldade progressiva de enxergar de perto. É um relógio biológico extremamente preciso. Todos terminam precisando de óculos na velhice. Alguns pra longe, outros pra perto. E a grande maioria das pessoas, pra ambos.
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0: O presidente Lula pediu neste sábado que o governador interino do Rio de Janeiro, desembargador Ricardo Couto, trabalhe para prender ladrões e milicianos e para combater o crime organizado no estado.
1: Sabe o que essas pessoas esperam de você nesses meses? Trabalhe para prender todos os ladrões que governaram esse estado e deputados que fazem parte de uma milícia organizada. Não é possível o estado brasileiro, o Rio de Janeiro, que é o estado mais conhecido no mundo, a cidade que é a mais famosa no mundo, não é possível a gente ouvir nos jornais que o crime organizado tomou conta do território.
0: A declaração ocorreu durante evento de celebração dos 125 anos da Fiocruz no Rio de Janeiro. No evento, Lula garantiu que Couto contará com todo o apoio do governo federal e voltou a dizer que aguarda apenas que o Senado aprove a chamada PEC da Segurança Pública para criar o Ministério da Segurança Pública. A proposta já foi aprovada pelo plenário da Câmara dos Deputados e está em análise no Senado. O presidente Lula elogiou ainda a decisão judicial que garantiu que Ricardo Couto assumisse o governo do estado. Couto, então presidente do Tribunal de Justiça do Rio de Janeiro, é o quarto na linha sucessória.
1: Você que não precisou pedir voto, cara, você foi indicado. Eu nunca tinha te visto, governador, mas quando começou esse processo, vai ter votação na Assembleia, vai ter... Eu falei, se a Assembleia indicar, vai vir o mesmo. Se a Assembleia tivesse que indicar, ia vir um miliciano para ser. Aproveite. Se 6 meses que você tem, ou 10 meses, aproveite. Faça o que muita gente não fez em 10 anos nesse estado.
0: No fim de abril, o ministro Cristiano Zanin, do Supremo Tribunal Federal, decidiu manter Ricardo Couto no cargo de governador interino, atendendo um pedido do PSD. O partido acionou o Supremo depois que o presidente da Assembleia Legislativa do Rio de Janeiro, Douglas Ruas, do PL, pediu para assumir o comando interino do estado. A decisão vale até que o STF conclua o julgamento sobre como será a eleição para o chamado mandato tampão no Executivo Fluminense. Da Rádio Nacional em Brasília, Daniela Longuinho.

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1: 5 e 3.
2: Está começando.
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2: Ah! É verdade mesmo? Uma garotinha de apenas 5 anos foi multada por vender limonada em uma barraquinha em frente à sua casa, na Inglaterra. Segundo Andy Spicer, pai da menina, ela foi multada em cerca de R$610, equivalente a 150 libras. A limonada foi vendida rapidamente e a latinha de dinheiro ficou cheia. Uma cena bem feliz. Mas depois de cerca de 30 minutos, 4 agentes de segurança do Conselho Nacional chegaram, contou o pai da menina, do jornal The Telegraph.
3: Tudo isso é louco!
2: Ah! É verdade mesmo?
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0: Você sabia?
1: Não acredito.
2: A menor ilha habitada do mundo fica no estado de Nova York e é chamada de Just Enough Room. Um quarto é suficiente, na tradução. E de fato, lá só cabem uma árvore e uma casa.
0: Você sabia?

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1: A Aliança das Civilizações das Nações Unidas abriu as inscrições para a 18ª edição do Plural Plus, um concurso que incentiva jovens de até 25 anos de todo o mundo a produzirem curtas-metragens sobre migração, diversidade e inclusão. Os interessados podem participar da seleção pela plataforma do Plural Plus até o dia 30 de junho. Os jovens podem criar os curtas em formatos de documentário, animação ou ficção. São 3 categorias separadas por idade: até 12 anos, 13 a 17 anos e 18 a 25 anos. Serão premiados 3 curtas, um de cada categoria. Os vencedores serão exibidos na cerimônia do evento e disponibilizados no portal do Plural Plus. Os selecionados também serão condecorados com os prêmios especiais de reconhecimento pelo combate à xenofobia e à discriminação, de narrativas responsáveis sobre imigração e o DIA. Segundo a Aliança das Civilizações das Nações Unidas, os curtas devem fazer as pessoas pensarem sobre as questões de defesa dos direitos humanos, combate à discriminação racial e promover o entendimento conjunto. Com supervisão de Roberta Lopes, da Rádio Nacional em Brasília, Vitor Mendes.

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1: Um dos maiores símbolos do amor do brasileiro pelo rádio é o hábito de ouvir a narração de uma partida de futebol com o aparelho grudadinho no ouvido. A primeira narração de uma partida completa aconteceu em julho de 1931. Nicolau Tuma, conhecido como a metralhadora do rádio, narrou a partida entre São Paulo e Paraná na antiga Rádio Sociedade Educadora Paulista. Naquela época, não havia cabine para o locutor. Ele se instalava no meio da torcida e o grito de gol acabava abafado pelo grito dos torcedores. Pensando em uma solução, em 1938, o genial Ari Barroso teve a ideia de usar o som de uma gaitinha que ele tocava a cada vez que um time fazia gol.
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1: A Corte de Cassação da Itália, última instância do judiciário italiano, negou a extradição da ex-deputada Carla Zambelli para o Brasil e concedeu sua liberdade na noite desta sexta-feira. Ao deixar a prisão, Zambelli publicou um vídeo nas redes sociais do advogado italiano Pier Emilio Sammarco.
2: E agora a gente está livre, graças a Deus, para continuar uma vida de missão. Vocês não sabem ainda qual é essa missão, mas logo, logo vocês vão saber pelos meus canais.
3: Vitória, vitória, vitória.
2: Vitória, grazie tanto per Emilio.
1: Segundo a defesa de Zambelli, o tribunal reconheceu que houve erros nas decisões.
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Então, o Nando no disco Com Você Meu Mundo Ficaria Completo me deu essa maravilha aqui. Que não sei nem se ele deu ou se eu roubei, né? Acho que eu roubei de... Que é o Segundo Sol. Vou fazer aqui.

0: que autorizaram a extradição. Dessa forma, a ex-deputada pôde deixar a prisão e vai aguardar o desfecho do processo em liberdade. Nas instâncias inferiores, a extradição de Zambelli foi aceita, mas não foi executada porque ainda cabia recurso. Em julho do ano passado, a ex-deputada foi presa em Roma, capital da Itália, onde tentava escapar do cumprimento de um mandado de prisão emitido pelo ministro Alexandre de Moraes, do Supremo Tribunal Federal. Ela foi condenada pelo STF a 10 anos de prisão pela invasão ao sistema eletrônico do Conselho Nacional de Justiça, ocorrido em 2023. Após a fuga para a Itália, o governo brasileiro solicitou a extradição da ex-deputada para o Brasil. Com informações da Agência Brasil, da Rádio Nacional em Brasília, Daniela Longuinho.
1: Que a hipertensão é um grande problema de saúde, todos estão cansados de saber. Mas como é difícil mudar hábitos, né? A hipertensão é uma doença silenciosa e seus sintomas podem demorar muito para aparecer. Uma forma de prevenir essa doença crônica é retirar o sal da comida. Mas você sabia que isso apenas não basta? É preciso também estar atento à quantidade total de sódio nos alimentos. Ele pode estar presente de diferentes formas e, por isso, é fundamental que adotemos o hábito de sempre ler as embalagens, principalmente dos alimentos industrializados.
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3: 8h56.
4: O viés da confirmação é a tendência de valorizar apenas informações que reforçam o que a pessoa já acredita e desqualificar o que contraria as próprias ideias. Com as redes sociais, isso ganhou mais força e impacta diretamente na circulação de desinformação. O psicólogo Rodrigo Guimarães, especialista em análise do comportamento, fala sobre o tema.
5: A psicologia explica esse fenômeno através de um comportamento, através de um fenômeno chamado percepção. A gente não percebe as coisas só porque elas estão aí, a gente aprende a percebê-las. Assim como um músico aprende a perceber diferentes tons, diferentes notas musicais, assim também é a percepção para qualquer outro fenômeno. Então, quando a gente tem uma história extensa de perceber com um determinado viés, a gente tende a continuar percebendo desta forma, minimizando fatos que mostrem o contrário, né, e maximizando os fatos que vão de encontro com essa tendência.
4: Estudos da psicologia mostram que este tipo de comportamento está ligado a mecanismos emocionais.
5: Quando a emoção está envolvida, fica um pouco mais complicado da gente ser imparcial. Geralmente, um embate direto, geralmente só vai arraigar a pessoa naquele viés em que ela está.
4: O viés de confirmação pode fortalecer preconceitos, radicalizações e fake news. Para o psicólogo Marcos Emanuel Pereira, professor do Instituto de Psicologia da UFBA, é preciso aprender a questionar as próprias certezas.
6: Evite acreditar em tudo que escuta, em tudo que lhe fala e até mesmo naquilo que está acostumado a ver. A realidade cotidiana, aquilo que estamos acostumados a ver, vivenciar e experienciar não é um bom conselheiro para se chegar à verdade. Adote uma postura de ceticismo, pois dessa forma você pode se distanciar daquilo que lhe é óbvio e se aproximar daquilo que se manifesta de uma forma não imediata e de uma forma não exatamente pregnante.
4: Para evitar o viés de confirmação, é preciso buscar diferentes fontes de informações e estar aberto ao contraditório.
6: Adote a dúvida sistemática enquanto método e procure ser seletivo em relação ao que acessa corriqueiramente.
4: Da Rádio Educadora de Salvador, Rafael Lopes.
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3: 8h59.
8: Você sabia?
9: Não acredito.
8: Um coração humano bate cerca de 115 mil vezes por dia, 42 milhões por ano e mais de 3 bilhões ao longo da vida.
9: Você sabia?